0: 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As notícias do governo federal que movimentaram o país no dia de hoje.
1: Olá, boa noite.
2: Boa noite para você que nos acompanha em todo o país.
1: Segunda-feira, 5 de outubro de 2026.
2: Vamos aos destaques do dia.
1: Mais de 125 milhões de brasileiros foram às urnas neste domingo para o primeiro turno das eleições.
2: E forças de segurança pública fazem balanço das operações para combater crimes eleitorais. Gabriela Noronha.
3: De acordo com a Polícia Federal, foram apreendidos 2.850.000 reais durante a atuação no primeiro turno das eleições.
1: Fim das bets.
2: Sites e aplicativos de apostas deixam de operar no país nesta terça-feira.
1: E prazo para resgatar saldo em plataformas termina hoje. Graziela Mendonça.
4: São mais de 1.300.000.000 de reais que ainda aguardam resgate nos sites e aplicativos de bets.
2: Outubro Rosa.
1: Mês de falar sobre cuidados com a saúde da mulher e prevenção ao câncer de mama.
2: Saiba como identificar sinais de alerta e onde encontrar assistência especializada pelo SUS. Cleide Lopes.
5: O INCA estima 78 mil novos casos de câncer de mama no ano até 2029.
1: Hoje na apresentação da Voz do Brasil, Luciano Seixas e Mariana Júnior.
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1: As eleições no Brasil transcorreram com tranquilidade, segundo o balanço das forças de segurança que atuaram em todo o país.
2: As principais ocorrências registradas se referem à propaganda eleitoral irregular e tentativa de compra de votos.
1: E os eleitores não tiveram dificuldades para chegar aos locais de votação.
3: Mais de 321 mil profissionais foram mobilizados em todo o país para garantir a segurança das eleições de 2026. O ministro da Justiça e Segurança Pública, Wellington César Lima, destacou o trabalho conjunto do efetivo, que reúne agentes de forças estaduais, Polícia Federal, Tropa de Contingência, Polícia Rodoviária Federal e Força Nacional.
6: Demonstra muita integração, muita coordenação das forças de segurança e os números de fato são muito pequenos, muito irrisórios no que diz respeito às ocorrências de maior relevo.
3: De acordo com a Polícia Federal, foram apreendidos 2.850.000 reais em bens e valores durante a atuação no primeiro turno das eleições. Até o fim do domingo de votação, foram instaurados 49 inquéritos policiais e 204 pessoas foram conduzidas para as delegacias. O delegado Henrique Oliveira Santos, chefe da Divisão de Repressão a Crimes Eleitorais, falou sobre as principais infrações cometidas.
7: O crime que, por exemplo, mais aconteceu, né, o crime de propaganda irregular no dia das eleições, que já era algo esperado. O segundo crime que mais ocorreu no Brasil inteiro foi o crime de compra de votos.
3: A Polícia Rodoviária Federal também divulgou o balanço. O chefe da comunicação social da PRF, Alexandre Castilho, destaca que além do patrulhamento de rodovias, os agentes atuaram na prevenção e no combate a crimes associados ao processo eleitoral.
8: A PRF registrou quase R$1 milhão em dinheiro vivo e cheques bancários. Ainda houve duas interceptações de ônibus que transportavam eleitores irregularmente.
3: A PRF também restringiu no domingo de eleição o tráfego de veículos de grande comprimento e de cargas superdimensionadas. Segundo a corporação, a medida contribuiu para evitar congestionamentos. Reportagem Gabriela Noronha.
2: E termina hoje o prazo para retirar o saldo em sites ou aplicativos de bets.
1: Com a proibição dos jogos, as plataformas de apostas deixam de operar em todo o país a partir de amanhã.
2: Caso o apostador não retire o saldo a tempo, o valor será devolvido pelos bancos a partir do próximo final de semana.
4: São mais de 1.300.000.000 de reais que ainda aguardam resgate nos sites e aplicativos de bets. O prazo termina às 23 horas e 59 minutos desta segunda-feira. A partir desta terça-feira, os sites e aplicativos deixam de operar, conforme o cronograma de implementação da medida provisória que proibiu as bets no Brasil. A orientação para os usuários é acessar as plataformas em que tem cadastro e solicitar a retirada, ainda que o valor seja pequeno. É a situação da maioria das contas. 96% delas tem saldo abaixo de R$25. E quem possui contas em mais de uma empresa deve conferir em cada uma delas. Os valores que não forem retirados voluntariamente dentro do prazo serão devolvidos pelos bancos entre 9 e 14 de outubro. Caso haja algum impedimento para restituição, a partir de 14 de outubro, os recursos serão transferidos à Caixa Econômica Federal, que ficará responsável pela devolução aos apostadores. Graziela Mendonça para a Voz do Brasil.
1: E o Ministério da Fazenda definiu regras e prazos para encerramento das atividades das empresas de apostas que não possuem mais autorização para funcionar no país.
2: De acordo com portaria publicada pela pasta, as empresas têm até a próxima quarta-feira para enviar saldos finais das contas dos usuários. O levantamento deve considerar os valores que os usuários podem resgatar até hoje.
1: E as plataformas têm até o dia 15 de dezembro para regularizar todas as pendências financeiras referentes ao período em que estiveram em funcionamento.
2: A portaria também exige que as empresas mantenham os dados cadastrais atualizados e tenham um representante legal no Brasil para cuidar de possíveis pendências.
1: Estamos no Outubro Rosa, mês de conscientização sobre o câncer de mama.
2: O movimento reforça informações sobre fatores de risco, métodos de prevenção e apoio às mulheres diagnosticadas.
1: Este ano, o Instituto Nacional do Câncer reforça a importância dos exames para a detecção precoce da doença.
9: Antônia Josimária de Oliveira Lima, moradora do Rio de Janeiro, descobriu um câncer de mama no finalzinho de 2015 e em 2016 operou o tumor, fez quimioterapia e ainda hoje segue em acompanhamento no Instituto Nacional do Câncer, o INCA. Para ela, a doença não representou o fim, mas um recomeço.
10: Hoje eu estou bem, graças a Deus, comecei a ter uma vida diferente. Você aprende a se valorizar. Você aprende a se amar.
9: De acordo com o Instituto Nacional de Câncer, o INCA, o câncer de mama é o mais comum entre as mulheres do Brasil e no mundo. A doença se manifesta de várias formas, como, por exemplo, o aparecimento de nódulos, alterações na pele da mama, que fica com aparência de casca de laranja, e secreções no mamilo. O INCA estima 78 mil novos casos de câncer de mama no ano até 2029 e que a detecção precoce da doença é um fator determinante para a cura. Como falou a chefe da divisão de detecção precoce do INCA, Renata Maciel.
11: Então, ficar sempre atenta, tocar as suas mamas, sentiu algo diferente, procure o mais rápido possível, porque o diagnóstico precoce, ele também permite empregos de terapias menos invasivas, né? Menos agressivas, e assim a gente consegue também ter maior chance de cura.
9: O Sistema Único de Saúde oferece gratuitamente todo o tratamento para o câncer. Reportagem Cleide Lopes.
2: E hemocentros de todo o país contarão com recursos federais para a qualificação de serviços.
1: Uma portaria assinada pelo Ministério da Saúde estabelece incentivo federal mensal para aprimorar serviços de hemoterapia.
2: A medida também faz parte das ações para fortalecer a produção nacional de medicamentos derivados do sangue, como a imunoglobulina.
1: O Brasil firmou acordo para ampliar o fornecimento e a transferência de tecnologia do medicamento.
12: A portaria estabelece incentivo federal mensal aos hemocentros de todas as unidades da federação. A medida também prevê melhorias na estrutura dos hemocentros, nos equipamentos e nas condições de processamento e conservação do plasma, componente do sangue utilizado na produção de medicamentos. Além da portaria, também foi anunciado um acordo para ampliar a produção de imunoglobulina e alcançar a fabricação 100% nacional do medicamento utilizado no tratamento de imunodeficiência, ciências, infecções bacterianas e alguns tipos de câncer do sangue. Para isso, a empresa brasileira de hemoderivados e biotecnologia, Hemobras, firmou um acordo de cooperação com a empresa chinesa Tiantan Bio. A parceria prevê a cooperação para o registro no país de uma imunoglobulina humana de uso intravenoso. O ministro da Saúde, Alexandre Padilha, comentou a importância desse tipo de acordo de cooperação.
13: Quando a gente tem uma rede mais consolidada, com mais capacidade de incorporação tecnológica, e a gente consegue ter parcerias internacionais e nacionais tão potentes.
12: A Tiantan Bio também vai apoiar a Hemobras na modernização de sistemas e processos, com ações nas áreas de transformação digital, automação e gestão inteligente. Reportagem Márcia Fernandes.
2: Outubro é também o mês do idoso, um período para dar visibilidade às pautas relacionadas aos direitos das pessoas com mais de 60 anos.
1: No Brasil, essa população cresceu 11,3% em 2012 para 16,6% em 2025, mostrando uma tendência de envelhecimento populacional.
2: Os dados são da síntese de indicadores sociais, realizada pelo Instituto Brasileiro de Geografia e Estatística, o IBGE.
1: E nós conversamos com a pesquisadora Denise Freire, responsável pelo estudo, para saber mais sobre o retrato que ele mostrou da população com mais de 60 anos no Brasil. Acompanhe.
14: Olá, doutora Denise Freire, prazer ter a senhora conosco aqui, bem-vinda à Voz do Brasil. A senhora que conduziu aí a síntese dos indicadores sociais do IBGE, que é por alguns dados sobre envelhecimento da população, e aí a gente quer falar um pouco sobre isso hoje. O principal dado aqui que eu gostaria de começar trazendo é o que trata da população com mais de 60 anos, que cresceu cerca de 53% entre 2012 e 2025, né? A pesquisa apurou o que provocou esse aumento da população idosa, doutora?
15: Olá, é um prazer participar com vocês dessa entrevista. O estudo da síntese mostrou, né, esse aumento da população idosa no período 2012 a 2024. Né? Esse é um aumento que possui vários fatores, né, vários aspectos. Então, a gente pode considerar tanto, né, o aumento da expectativa de vida, melhoria de saneamento, né, melhoria também das condições de acesso a medicamentos e à saúde. Né? E por outro lado também a gente tem uma questão da queda da natalidade, né? Então reduz a participação de crianças e jovens também na nossa população. Então cada vez mais tem chamado a atenção esse aumento, né, de pessoas idosas na proporção da população brasileira.
1: Esse crescimento da população mais velha já vinha ocorrendo nas décadas anteriores, né? Foi observado algum tipo de aceleração?
15: Sim, tem havido uma aceleração, né, nesse processo de envelhecimento, nessa participação da população idosa dentro, né, do total da população brasileira, né, de acordo com esses aspectos que a gente citou já.
14: Agora, a pesquisa trouxe também dados sobre a idade das pessoas no mercado de trabalho, né? Aliás, é um dos principais focos da pesquisa é o mercado de trabalho. E ela apontou uma presença expressivamente maior de homens do que de mulheres trabalhando após os 60 anos, não é isso, doutora? A que se deve isso?
15: Sim, exatamente. Historicamente, né, no mercado de trabalho existe uma participação maior de homens do que de mulheres, né, não só em população idosa, mas de uma maneira geral. Mas quando a gente faz esse recorte de 60 anos ou mais, cerca de metade dos homens ainda permanecem no mercado de trabalho, enquanto que entre as mulheres é cerca de um quarto. Né? Existe essa diferença importante, né, por gênero, principalmente em primeiro lugar por causa das condições previdenciárias, né? Aos homens realmente é exigido ficar mais tempo, né, trabalhando e contribuindo para conseguir se aposentar. A mulher, como tem normalmente uma dupla jornada, né, ela tem também o trabalho de cuidar de parentes, de cuidar da casa, dos filhos, normalmente tem uma condição previdenciária em que ela exige menos tempo de contribuição do que os homens. Então, aos 60 anos, normalmente é difícil para os homens, né, para a maioria dos homens já ter conseguido se aposentar, então a maioria deles ainda permanece, né, pelo menos metade permanece no mercado de trabalho entre 60 e 69 anos. Né? A partir de 70 anos que a gente conseguiu fazer esse recorte, aí sim que há uma queda expressiva na proporção de homens que ainda trabalham. E mais significativa ainda entre as mulheres. Mas isso se deve também às condições de, assim, a gente tem um mercado de trabalho que tem uma informalidade, né, importante. Então, para as pessoas conseguirem atingir o mínimo exigido pela Previdência Social para conseguir se aposentar, também demora, né? Nem todo mundo também tem uma continuidade de contribuição ao longo da sua vida laboral. Então, isso faz com que as pessoas, mesmo, né, com mais idade, né, mesmo às vezes já atingindo a idade mínima de aposentadoria, ainda não consigam se aposentar por falta de contribuição ainda à Previdência.
1: Outro dado sobre o mercado de trabalho é que a presença, o percentual de idosos empregados vem aumentando, embora tenha sofrido uma baixa aí durante o período de pandemia. E eles também ganham mais do que a média da população, né? A senhora pode comentar um pouco esses dados?
15: Sim, exatamente. O dado de 2024 apontava que cerca de um quarto das pessoas com 60 anos ou mais ainda estava inserida no mercado de trabalho, né? E foi o percentual mais elevado da série. Né? Então, a gente observa que a cada ano, esse percentual de idosos que participam do mercado de trabalho vem aumentando. Né? Na pandemia, foi o menor valor, né, por 2020, porque os idosos justamente precisavam, né, se precaver, né, de contaminação, de, né, de doença para pegar a Covid, e realmente a sua participação diminuiu em 2020. Mas desde então, a cada ano, a sua participação vem aumentando e está em uma trajetória de alta. Né? Então, mas assim, são vários fatores, né? Então, assim, além da questão previdenciária também, né, e da questão da informalidade, a gente também pode apontar a questão de arranjos, né, familiares, porque muitos, quando você tem, por outro lado, uma situação dos jovens, né, com dificuldade de inserção no mercado de trabalho, ou de uma inserção muito precária, é, os idosos acabam permanecendo como principal provedor, né, quando ele participa de uma família, né, com múltiplos membros e que também tem os jovens participando da família. Então, a pessoa mais idosa, que normalmente ganha mais, né, como tem mais experiência, então ela vai tender sempre a ganhar uma remuneração mais elevada, né, do que das outras pessoas, das outras faixas etárias, né, e ela acaba também servindo como uma pessoa provedora. Né? E no ambiente atual, que, como eu já falei, dessa dificuldade dos jovens, então cada vez mais a gente vai, eu acredito que a gente vai assistir o aumento das pessoas idosas inseridas no mercado de trabalho, tanto homens quanto mulheres.
14: Muito bem, nós conversamos com Denise Freire, pesquisadora responsável pela síntese dos indicadores sociais do IBGE. Muito obrigada, doutora, pela sua entrevista à Voz do Brasil.
15: Muito obrigada.
1: Como a gente ouviu na entrevista, o Brasil tem cerca de 17% da população brasileira acima dos 60 anos e atravessa uma tendência de envelhecimento populacional.
14: Com esse crescimento, além dos cuidados com a saúde e o bem-estar, é preciso estar alerta para golpes ou crimes virtuais.
1: Apenas no ano passado, o Disque 100 registrou 1000 denúncias de violações virtuais contra pessoas idosas.
14: Além do Estatuto do Idoso, que tipifica crimes contra pessoas com 60 anos ou mais, existem canais de informações e denúncias para proteger esse público.
16: Aos 69 anos, o aposentado Pedro Mesquita não imaginava que pudesse cair no golpe do empréstimo consignado ao atender uma ligação de uma suposta funcionária do banco.
17: Ela propôs que quitava meu débito no banco com um juro bem menor e eu ia pagar a parcela bem menor. Foi onde que ela me ganhou. Um empréstimo lá no meu nome com um valor de 24 mil. Não caia nesse golpe como eu caí, porque foi muito fácil. Eu achava que eu não caía em golpe.
16: Crimes virtuais cometidos contra idosos são punidos com maior rigor de acordo com o Código Penal. E o Estatuto do Idoso, criado em 2003, garante que, nesses casos, o idoso tenha atendimento preferencial e que o processo corra de forma mais rápida na Justiça. No ano passado, o Disque 100 registrou 1000 denúncias de violações de direitos de idosos em ambiente virtual. São crimes como golpes, ameaças e exposição. Para levar mais informações às pessoas idosas, o Ministério dos Direitos Humanos e da Cidadania criou uma cartilha. Como explica o secretário nacional dos direitos da pessoa idosa, Alexandre da Silva.
18: Nós precisamos sempre garantir autonomia, independência. Temos uma cartilha também no campo da educação para que as pessoas idosas não caiam nos golpes mais conhecidos. E a gente aproveitou esse material falando também de situações que não são golpes, mas podem ser, na mão de pessoas mal intencionadas, oportunidades, né, enviesadas ali, disfarçadas, e para gerar um golpe.
16: Os números do painel de dados da Ouvidoria Nacional de Direitos Humanos mostram que as capitais do Rio de Janeiro e São Paulo concentram a maioria das denúncias de violações de direitos das pessoas idosas. As denúncias podem ser feitas pelo Disque 100, que funciona 24 horas todos os dias da semana. Com locução de Nazi Brum, reportagem Graziele Bezerra.
14: Recuperar uma área degradada vai muito além de plantar árvores. É preciso saber se a vegetação conseguiu se restabelecer e se o ecossistema tem condições de se manter sozinho.
1: Para avaliar esse resultado em todo o país, foi criado um sistema com critérios científicos que mostram se a vegetação nativa está sendo recuperada.
14: Os critérios levam em conta as características de cada bioma brasileiro.
19: Recuperar uma área degradada não significa apenas plantar árvores. O verdadeiro desafio é saber se aquela vegetação voltou a funcionar como um ecossistema capaz de sobreviver sozinho. Em um país com 6 biomas e uma das maiores biodiversidades do planeta, essa avaliação sempre foi um dos grandes obstáculos na restauração ambiental. Agora, órgãos federais criaram um sistema único para medir a qualidade da recuperação da vegetação nativa em todo o Brasil. O pesquisador da Embrapa, Daniel Daniel Vieira, destacou que a ideia era conseguir obter indicadores precoces, mas que trouxessem segurança quanto à recuperação da área degradada.
20: Se a gente esperar o tempo ecológico para uma floresta voltar a ser floresta, é um tempo muito grande. Então a gente tem pensado em como utilizar indicadores precoces e que sugerem ou tentam garantir que no futuro essa vegetação vai estar num processo maduro.
19: A principal mudança está na forma de fiscalizar. A avaliação passa a verificar se depois de pelo menos 4 anos, a vegetação apresenta condições de se manter sem depender de intervenção humana. Para isso, os técnicos vão observar 4 indicadores principais: a cobertura vegetal do solo, a quantidade de plantas nativas que surgiram naturalmente, a diversidade de espécies e a presença reduzida de plantas invasoras. Juntos, esses fatores indicam se a área degradada está seguindo um caminho de recuperação sustentável. Daniel Vieira, da Embrapa, destacou que os indicadores atendem a todos os biomas brasileiros.
20: A gente encontrou indicadores de sucesso que garantem a autossustentabilidade dessas vegetações para os diferentes biomas e formações, para ter um chão comum nesse processo de regularização ambiental e de recuperação da vegetação nativa.
19: Além de dar mais segurança jurídica para projetos de restauração ambiental e reduzir a necessidade de vistorias presenciais, o modelo ajuda o Brasil a acompanhar uma das metas assumidas internacionalmente: recuperar 12 milhões de hectares de vegetação nativa até 2030. Compromisso ligado ao Acordo de Paris e à década da ONU para a restauração de ecossistemas. Temas. Reportagem Luana Karen.
1: A Agência Nacional de Proteção de Dados, a ANPD, acaba de lançar uma página na internet exclusiva para receber denúncias contra redes sociais e plataformas digitais que descumprirem as novas regras do Marco Civil da internet.
21: Através da página da ANPD, qualquer pessoa ou empresa pode usar o canal para denunciar plataformas que não ofereçam meios adequados para reportar conteúdos criminosos, anúncios irregulares ou vazamentos de conteúdos íntimos.
1: Para mais informações, acesse gov.br/ANPD.
21: Atenção, gestoras e gestores de políticas públicas de todo o país.
1: O Ministério das Mulheres prorrogou o prazo para o envio das respostas ao Censo de Políticas para as Mulheres. O preenchimento agora pode ser feito até o dia 19.
21: O levantamento busca mapear a estrutura, o funcionamento e a capacidade de atendimento dessas unidades em todo o Brasil.
1: O mapeamento também vai ajudar a conhecer o perfil de quem está na gestão, entender o trabalho feito nos estados e municípios e identificar os serviços e equipamentos oferecidos às mulheres.
21: Mais informações em gov.br/mulheres.
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21: Fique agora com as notícias do Poder Judiciário e do Congresso Nacional. Boa noite.
1: Boa noite para você, até amanhã.
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24: STF é o guardião da Constituição Federal que completa 38 anos hoje.
25: Presidente do TSE conclui primeiro turno das eleições 2026 e projeta mesma tranquilidade para a segunda fase do pleito.
24: STJ forma maioria para admitir o primeiro processo da história de acordo com o filtro da relevância.
25: Boa noite, eu sou Marcela Luiza.
24: E eu sou Walter Lima.
25: A Constituição Federal completa 38 anos nesta segunda-feira. Promulgada em 5 de outubro de 1988, ela encerrou o período do regime militar e colocou a dignidade da pessoa humana no centro do ordenamento jurídico.
24: O Supremo Tribunal Federal é o guardião da Carta Magna e promove ao longo de toda esta semana eventos para celebrar a data.
25: O primeiro encontro comemorativo ocorreu hoje, na biblioteca do STF.
24: Na ocasião, o presidente do Supremo, ministro Edson Fachin, destacou a importância da democracia prevista no texto constitucional de 88.
26: 38 anos formam o mais longo período de vigência democrática ininterrupta de nossa história republicana. E isso não é obra do acaso, nem de uma só geração. É fruto de escolhas diárias da eleitora que compareceu às urnas ontem, do servidor que cumpre a lei, da juíza que fundamenta suas decisões, da cidadania que reclama, da imprensa que informa, das instituições que se respeitam e cooperam pelo bem do Brasil.
25: A Justiça Eleitoral já se prepara para o segundo turno das eleições gerais de 2026.
0: A afirmação foi feita pelo presidente do TSE, ministro Cássio Nunes Marques, no balanço do primeiro turno das eleições. Na ocasião, ele também destacou a normalidade da votação, a segurança dos sistemas eleitorais e o trabalho realizado em todo o país para garantir o exercício do voto. Guilherme Firmino.
3: Após a apuração, Cássio Nunes Marques agradeceu aos eleitores e aos profissionais envolvidos na eleição e afirmou que a expectativa é de repetir no segundo turno a tranquilidade registrada nesse domingo.
4: Ressalto, todavia, que a eleição não termina quando a votação é encerrada. Ela se completa quando a vontade soberana do eleitorado é conhecida e respeitada.
25: A segunda sessão do STJ formou maioria para admitir o primeiro processo da história da corte para julgamento pelo filtro da relevância.
0: Nesse novo sistema, a questão federal discutida precisa ter relevância econômica, política, social ou jurídica, para além dos interesses das partes. Fátima Uchoa.
5: A análise da relevância foi proposta pelo ministro Sérgio Coquina, presidente da Comissão Gestora de Precedentes do STJ. A discussão é para definir se o condomínio pode cobrar do condômino inadimplente honorários do advogado contratado para ajuizar a ação de cobrança e se há diferença entre essa hipótese e a referente à atuação do advogado fora da justiça. Os votos para definir se a questão apresenta ou não relevância para posterior julgamento de mérito estão sendo tomados em sessão virtual até 7 de outubro e os ministros podem mudar o voto até o final.
25: Começou hoje um mutirão da Justiça do Trabalho para analisar processos que envolvem pessoas com 60 anos ou mais.
0: É a ação em pauta a melhor idade, que vai até sexta-feira em todo o país. Rafael Silva.
6: A mobilização em pauta a melhor idade busca ampliar o acesso à conciliação em casos que envolvam pessoas com 60 anos ou mais. Mas essa é uma ação que deve ser tomada por advogados o tempo todo. Eles devem sempre deixar claro à justiça que aquele processo envolve pessoa idosa e assim chamar a atenção do judiciário para a prioridade no caso.
25: Justiça Federal mantém veto a obras de terminal de gás em Barcarena, no Pará.
0: A decisão atende a pedido do MPF. Vanessa Pereira.
7: A Justiça Federal manteve suspensa a construção de um terminal de gás em Barcarena, no Pará, e proibiu a concessão de novas licenças. A decisão rejeitou o pedido da empresa Termogás e determinou que o empreendimento só avance após a conclusão de estudos técnicos e a consulta prévia às comunidades quilombolas e tradicionais da região. A Justiça também deu 5 dias para o governo do Pará e o INCRA prestarem informações atualizadas sobre o caso.
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25: Uma boa noite.
0: E até amanhã.
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8: Eu sou Paula Groba.
27: Eu sou Humberto Pinheiro.
8: E estes são os destaques de hoje do Jornal do Senado, que começa agora.
27: 13 partidos terão representantes no Senado a partir de 2027.
8: Senadores começam a analisar fim da escala 6x1 nesta terça-feira.
27: Mais de 33 milhões de brasileiros não votaram no primeiro turno, mas ainda podem votar no segundo.
8: Boa noite.
27: Boa noite.
8: O resultado das urnas vai redesenhar o mapa político do Senado a partir de 2027. Serão 13 partidos com pelo menos um representante na casa, em uma composição que reforça a força do PL. A legenda terá a maior bancada, com 28 senadores.
27: Mas o que esses números significam na prática para as votações e para as disputas de poder no Senado? O repórter Rodrigo Rezende explica.
28: A maior bancada é a do PL, com 28 integrantes, seguida pela Federação União Progressista com 12, PT com 9 e MDB com 8. Uma das senadoras eleitas pelo PL foi Carol de Tone, de Santa Catarina.
29: Então, o nosso compromisso é com a moralidade das instituições, dos órgãos públicos. Com certeza, nós vamos trazer mais investimentos, mais respeito com Santa Catarina. Acho que o nosso compromisso é esse.
28: O Partido Novo conseguiu eleger 3 representantes e a Rede Sustentabilidade terá novamente uma senadora, com Luiziane, do Ceará. Também terão senadores os seguintes partidos: Republicanos e PSD com 5 cadeiras. PSB com 4, PSDB e Podemos com 2 representantes cada e PDT com 1 vaga. Dos 32 senadores que tentavam a reeleição, 14 foram reeleitos. Com os dados atuais, a bancada feminina terá 18 representantes em 2027, a maior em um início de legislatura. Uma dessas mulheres é Marília Campos, eleita pelo PT em Minas Gerais.
2: Eu sou uma pessoa que dialogo com todos os segmentos, especialmente aqueles segmentos que são civilizados. E é com essa postura que eu seguirei no Senado.
28: A composição partidária final do Senado será definida com o segundo turno da eleição de governadores em 3 estados: Acre, Amazonas e Tocantins. Nessas unidades da federação, senadores em exercício estão no segundo turno e uma possível vitória dará a vaga para o Senado aos seus suplentes.
9: E o Senado, que toma posse no ano que vem, terá uma combinação de nomes conhecidos e estreantes. 14 senadores foram reeleitos para mais 8 anos de mandato, enquanto 2 ex-senadores estarão de volta à casa.
27: E 38 eleitos vão ocupar o Senado pela primeira vez. É uma renovação que muda o perfil da casa, mas que ainda mantém nomes já conhecidos pelos brasileiros. A reportagem é de César Mendes.
10: Os eleitores de 2 estados decidiram manter os senadores que já estavam no cargo nas 2 vagas em disputa. No Amazonas, foram reeleitos Eduardo Braga, do MDB, e Plínio Valério, do PSDB. Em Sergipe, Rogério Carvalho, do PT, e Alessandro Vieira, do MDB. Outros 10 senadores que já estavam no cargo também foram reeleitos. Márcio Bittar, do PL, no Acre, Lucas Barreto, do PSD, no Amapá, Jacques Wagner, do PT, na Bahia, Cid Gomes, do PSB, no Ceará, Veneziano Vital do Rego, do MDB, na Paraíba, Humberto Costa, do PT, em Pernambuco, Marcelo Castro, do MDB, no Piauí, Eduardo Gomes e Carlos Portinho, ambos do PL, no Tocantins e no Rio de Janeiro, respectivamente, e Stevenson Valentim, do Podemos, no Rio Grande do Norte. Para o senador Alessandro Vieira, o novo Senado terá que ser diferente do atual, para atender às expectativas dos eleitores.
11: Vai ter que provar para o povo que mereceu essa votação, essa confiança. O Brasil todo espera por um processo de depuração.
10: 2 ex-senadores voltam ao Senado no ano que vem: Renato Casagrande, do PSB do Espírito Santo, e José Medeiros, do PL de Mato Grosso.
9: E na volta dos trabalhos após o primeiro turno das eleições, senadores vão iniciar a análise da proposta de emenda à Constituição que acaba com a escala 6x1. O texto define que trabalhadores terão direito a 2 folgas a cada 5 dias trabalhados.
27: A proposta precisa passar por 5 sessões de debates no plenário antes de ser votada em primeiro turno. Repórter Pedro Pincer.
12: Nesta terça-feira, o Senado deve fazer a primeira sessão plenária para debater o fim da escala 6x1. 6 dias de trabalho e 1 de repouso. Depois de 5 debates em plenário, a proposta de emenda à Constituição poderá ser votada em primeiro turno. Se aprovada, segue para o segundo turno com outras 3 sessões de discussão. A senadora Tereza Leitão, do PT de Pernambuco, destacou que a nova jornada permitirá uma nova dinâmica nas famílias brasileiras.
13: Que a mãe e o pai não cheguem justo para sentar, mas que cheguem feliz para ainda conversar, brincar, ler com seus filhos e suas filhas.
12: Já o senador Rogério Marinho, do PL do Rio Grande do Norte, lamentou que a PEC obrigue uma forma de contrato entre patrões e empregados.
15: Que quando foi feita a modificação da legislação trabalhista de 2017, o único tema que foi consensualizado entre trabalhadores, empregadores e governo foi a necessidade de que preponderasse o negociado sobre o legislado.
12: O texto permite que as empresas tenham até 2 meses para adaptar a jornada para 42 horas semanais depois que a proposta virar lei. A partir daí, terão mais 1 ano para colocar a jornada em 40 horas.
9: E a Comissão de Constituição e Justiça pode aprovar o projeto que autoriza a divulgação de imagens e áudios de crimes em flagrante dentro de estabelecimentos comerciais.
27: A ideia é que o compartilhamento dessas informações ajude na identificação e denúncia de criminosos. As informações com o repórter Bruno Lourenço.
16: O relator, senador Esperidião Amin, do Progressistas de Santa Catarina, afirmou que o objetivo é combater a impunidade por meio da identificação e denúncia dos infratores.
17: É realmente o reino da maldade você ter uma preocupação maior com o delinquente do que com quem sofre a delinquência.
16: Para evitar abusos, o texto exige que o estabelecimento registre um boletim de ocorrência e proíbe a exposição de terceiros que não estejam envolvidos no crime. E também prevê a responsabilização do lojista caso haja divulgação indevida de imagens sabidamente falsas. Depois da CCJ, o projeto de lei, que já passou pela Comissão de Segurança Pública, vai ao plenário do Senado.
9: Mais
8: Mais de 33 milhões de brasileiros deixaram de votar no último domingo. E entre os que foram às urnas, quase 6 milhões optaram pelo voto nulo ou em branco.
27: Os números mostram o tamanho da parcela do eleitorado que não escolheu nenhum dos candidatos nas urnas. Repórter Marcela Cunha.
1: O número representa mais de 21% do eleitorado e é o maior desde 1998. Por isso, o TSE informou que vai atuar para aumentar o comparecimento no segundo turno, marcado para o dia 25 de outubro. De acordo com o presidente do TSE, o ministro Cássio Nunes Marques, é preciso intensificar as ações, em especial entre os grupos para os quais o voto não é obrigatório, como quem tem 70 anos ou mais.
3: Não é o ideal a abstenção de 20%. A ideia é intensificar e aperfeiçoar todos os mecanismos disponíveis para a Justiça Eleitoral para que a gente consiga diminuir esse percentual no segundo turno.
1: Segundo o presidente do TSE, a abstenção chega a cerca de 50% entre os maiores de 70 anos e a 20% entre os jovens de 16 e 17 anos. Além das ausências, o primeiro turno registrou 2 milhões e 200 mil votos em branco e 3 milhões e 600 mil votos nulos.
8: E quem não foi às urnas no primeiro turno ainda pode votar no segundo. Basta que o título de eleitor esteja regularizado.
27: A Justiça Eleitoral considera cada turno uma eleição independente. Portanto, a ausência na primeira etapa não impede a participação na votação de 25 de outubro, desde que a situação eleitoral esteja regular. Quem explica é a repórter Luísa Melo.
4: Cada turno eleitoral é tratado como um pleito independente. Então, mesmo sem ter participado da primeira rodada de votos, os eleitores podem ir às urnas no segundo turno. Basta que o título esteja regularizado. A ausência no primeiro pleito precisa ser justificada pelo eleitor até 3 de dezembro. O presidente do Tribunal Superior Eleitoral, ministro Cássio Nunes Marques, ressaltou a importância da participação no primeiro turno.
3: Quero, antes de tudo, agradecer às eleitoras e os eleitores brasileiros que compareceram às urnas e exerceram, mais uma vez, o direito fundamental de escolher os seus representantes.
4: De acordo com dados do TSE, a abstenção bateu recorde este ano, com 33 milhões e 400 mil pessoas que não compareceram às urnas. No segundo turno, a votação é apenas para presidente da República e, dependendo do estado, para governador.
27: Com edição de Paula Groba e trabalhos técnicos de Eliseu Caires, o Jornal do Senado fica por aqui. Acompanhe agora as notícias da Câmara dos Deputados. Boa noite.
8: Boa noite e até amanhã.
23: Jornal Câmara dos Deputados. Câmara amplia a bancada feminina e passa a contar com 109 mulheres.
14: PL elege maior bancada e terá 121 deputados na próxima legislatura.
23: Nicolas Ferreira e Lucas Pavanato superam os 3 milhões de votos.
14: Boa noite. Os brasileiros foram às urnas neste domingo para participar do processo eleitoral.
18: A eleição presidencial de 2026 registrou mais de 119 milhões de votos válidos no primeiro turno, o maior número já registrado nesta etapa da disputa pelo Palácio do Planalto.
14: Os eleitores também votaram para escolher os próximos governadores, senadores, deputados federais e deputados estaduais.
18: Na Câmara dos Deputados, o PL elegeu a maior bancada para a próxima legislatura. A repórter Silvia Munhato explica como fica a correlação de forças na casa a partir do resultado das eleições deste domingo.
19: O PL elegeu a maior bancada da Câmara dos Deputados neste domingo e vai ter 121 deputados na próxima legislatura, que começa em 1º de fevereiro. Em 2022, o partido havia obtido 97 cadeiras. O segundo colocado para a Câmara foi a Federação PT-PCdoB-PV, com 88 deputados, 6 a mais que na última eleição. Além do PL da Federação PT-PCdoB-PV, ganharam deputados em relação ao total eleito em 2022, o PSD, Republicanos, Podemos, Novo e Missão. O Novo teve um aumento de 3 para 10 deputados. Entre os que perderam, destaque para a Federação União PP, que passou de 105 para 87. PSDB Cidadania perdeu 7 cadeiras, chegando a 11. E o PDT ficou com 6 deputados, uma perda de 10 cadeiras. PSB e PSOL Rede mantiveram uma bancada de 15 deputados. Os outros que registraram quedas foram MDB, PRD Solidariedade e Avante. Em entrevista ao programa Painel Eletrônico da Rádio Câmara, a consultora legislativa Manuela Nonô cita o crescimento surgimento de partidos como PL e Novo como exemplo de uma eleição ideológica e mais à direita.
0: Eu acho que essa foi a eleição dos partidos ideológicos. Seja de um lado, seja de outro, essas agremiações ganharam, foram premiadas pelos eleitores. Os partidos catch-all, aqueles que vale tudo, o famoso centrão, de uma forma geral ele perdeu, tanto na Câmara quanto no Senado. E isso não se deve somente ao eleitorado. Também se deve à reforma do sistema político brasileiro que tem acontecido, que tem colocado aí cláusulas de barreira, que proibiu as coligações nas eleições proporcionais. Isso tudo está depurando o sistema, devagar, mas continuamente.
19: Também em entrevista ao painel eletrônico, o professor de ciência política da Universidade de Brasília, André Borges, afirma que foi uma eleição plebiscitária, citando a definição de segundo turno para presidente, que será disputado entre o senador Flávio Bolsonaro e o presidente Lula.
5: Ele mostra, né, um certo padrão, né, no comportamento do eleitorado, no que diz respeito ao fato de que quando a gente tem uma eleição, né, em que o presidente em exercício no cargo concorre à reeleição, invariavelmente, né, esse pleito ele acaba se tornando uma espécie de plebiscito sobre o governo. E eu acho que o grande desafio da campanha do Lula, né, sempre foi o fato de que ele não conseguiu, né, ao longo da campanha, melhorar os índices de aprovação do governo, né?
19: Os dois especialistas explicam, porém, que o sistema ainda mantém vários partidos e com resultados diversos nos estados. Portanto, a Câmara manterá, por exemplo, deputados mais voltados para a busca de recursos para suas regiões. E a falta de uma decisão sobre o executivo no primeiro turno deverá, segundo eles, adiar votações mais polêmicas. Dos 513 deputados federais eleitos, 183 vão exercer seu primeiro mandato na Câmara dos Deputados. Esse número representa uma taxa de renovação de 35,67%. Já o número de deputados reeleitos é de 301, 58,6% do total de deputados que foram eleitos titulares nas eleições de 2022, ou suplentes que foram efetivados como titulares ao longo da atual legislatura. Da Rádio Câmara de Brasília, Silvia Minhato.
6: Eleições. Novas deputadas serão 21% do total de parlamentares na Câmara, percentual acima da atual legislatura, mas ainda abaixo do total de mulheres na população brasileira. A repórter Paula Bittar traz uma análise sobre o crescimento da bancada feminina para a próxima legislatura.
7: O número de mulheres eleitas para a Câmara aumentou, mas a representação feminina entre os deputados continua muito abaixo da proporção da população. A partir de 1º de fevereiro do ano que vem, as mulheres representarão 109 dos 513 parlamentares da Câmara, 19 a mais que o número atual. Ainda assim, enquanto são mais de 51% da população brasileira, serão pouco mais de 21% dos deputados federais. 59 delas, ou 54%, foram reeleitas. A federação composta por PT, PCdoB e PV elegeu a maior parcela de mulheres, somando 34 cadeiras, o equivalente a 31% da representação na casa. Os colégios eleitorais do Sudeste foram os principais responsáveis pela formação dessa nova bancada. São Paulo elegeu 16 deputadas, concentrando 14,7% de todas as cadeiras ocupadas por mulheres na casa. Logo atrás, Minas Gerais e Rio de Janeiro garantiram 11 e 10 parlamentares, respectivamente. Fora do eixo Sudeste, Bahia, Pernambuco e Santa Catarina destacam-se com 6 deputadas eleitas em cada estado. Por outro lado, Distrito Federal, Piauí e Roraima encerraram a apuração sem eleger mulheres para a nova legislatura. A deputada Érica Hilton, do PSOL de São Paulo, foi reeleita como a mulher mais votada da história da Câmara dos Deputados, com 1,5 milhão de votos conquistados. Hilton foi uma das duas primeiras mulheres trans eleitas para a Câmara ao lado de Duda Salaberti, do PSOL de Minas Gerais, em 2022. Em Minas Gerais, Duda Salaberti aparece como a terceira mais votada, com quase 230 mil votos, e também deve assumir um novo mandato. Magda Morfato, do PL de Goiás, aos 77 anos, será a integrante com mais idade em exercício na casa. A cientista política Hanna Marussi considera positivo o aumento na bancada feminina e atribui essa elevação ao financiamento das campanhas.
20: Os partidos tinham até 8 de setembro para fazer o repasse para mulheres, pessoas negras e indígenas, e de um modo geral esse prazo foi cumprido. Claro que tiveram partidos que individualmente não cumpriram, mas no montante geral do Fundo Especial de Financiamento de Campanha, esse dinheiro foi destinado. Então, tanto o montante quanto o momento em que ele entra faz toda a diferença para a eleição de mulheres.
7: Na análise da composição da bancada, a cientista política ressalta que ela se divide principalmente em esquerda e direita, com um centro esvaziado. Ana Marucci aponta, por outro lado, que no Senado a votação foi expressiva para mulheres de direita.
20: A gente tem um crescimento expressivo também de mulheres eleitas, porém, essas mulheres, muitas delas, se colocaram e fizeram sua campanha deslocada de valores ligados aos direitos das mulheres, algumas até se posicionando contra o voto feminino. Então a gente tem um crescimento de mulheres muito mais ligadas ao conservadorismo, muito mais ligadas ao espectro de direita no Senado. E isso é uma tendência do Senado como um todo, né? O crescimento do conservadorismo no Senado foi bastante expressivo. A direita agora, pela primeira vez, é maioria no Senado Federal.
7: Para o Senado, entre as 54 vagas em disputa, 12 foram para mulheres. É o maior número de senadoras eleitas em um mesmo pleito desde a redemocratização. Até então, o recorde havia sido registrado em 2002, quando 8 mulheres conquistaram cadeiras na casa. Em 2018, última eleição em que também foram renovados 2/3 do Senado, 7 mulheres foram eleitas. Com o resultado, a bancada feminina deve passar das atuais 15 para 18 integrantes a partir de 2027. Na Rádio Câmara, de Brasília, Paula Bittar.
2: Política. Campeões de votos ajudam a ampliar as bancadas de seus partidos na Câmara. Antônio Vital tem as informações.
10: O resultado final das eleições para deputado federal apontou a existência de candidatos muito bem votados que funcionaram como puxadores de votos para seus partidos e acabaram contribuindo para que outros parlamentares, que não teriam individualmente votos suficientes para se eleger, também conquistassem uma vaga. Puxadores de votos são aqueles candidatos que obtiveram votação acima do chamado quociente eleitoral, que é o cálculo usado para apontar quantas vagas cada partido tem por estado. Foi o caso, por exemplo, de 2 deputados do PL, Nicolas Ferreira, em Minas Gerais, e Lucas Pavanato, em São Paulo. Os dois receberam mais de 3 milhões de votos e ajudaram a ampliar a bancada do PL na Câmara. Em Minas Gerais, o PL elegeu 21 deputados, sendo que 9 deles não teriam sido eleitos sem os votos de Nicolas. Um deles, Sargento Melo Casal, acabou eleito com apenas 25 mil votos. Em São Paulo, os votos a Pavanato ajudaram a eleger 7 deputados que não teriam votos suficientes entre os 19 eleitos pelo PL. Isso porque, na eleição para deputado, os votos são computados para o partido ou federação do candidato. Quanto maior essa soma, mais cadeiras o partido tem. Também em São Paulo, a deputada Érica Hilton recebeu mais de 1,5 milhão de votos, o que ajudou o partido dela, o PSOL, a conquistar 6 vagas na Câmara, uma a mais do que teria direito se não fossem contabilizados os votos para o partido. O ponto em comum entre os campeões e as campeãs de votos é a campanha com forte presença nas redes sociais. Para o cientista político André Borges, da Universidade de Brasília, a campanha pelas redes sociais é uma nova maneira de fazer política que veio para ficar.
5: Candidatos mais localistas, né, ex-prefeitos, ex-vereadores, geralmente eles vão ter aquela votação ali mais concentrada, né, no seu município. E o que a gente observa nos últimos anos é que a campanha através da rede, ela me permite chegar a um custo relativamente baixo, né, a eleitores que estão espalhados ali, né, pelo território do estado, né? Então você passa a ter um tipo diferente de campanha, né? Eu acho que é um novo jeito de fazer política que veio para ficar e que está abrindo espaço também para a ascensão de novas lideranças.
10: Consultora legislativa da Câmara dos Deputados, Manuela Nonô, também relacionou a presença nas redes sociais ao resultado da votação.
11: Quando você se torna conhecido pelas redes sociais, se torna quase natural você ter uma votação, embora essas realmente tenham sido extraordinárias. Eu quero dizer aqui que o Nicolas sozinho teve 27,41% dos votos válidos de Minas. O PL fez 19 cadeiras. Sem o Pavanato, ficaria 12. Então, o Pavanato deu 7 cadeiras para o PL. Ele teve 47,26% de todos os votos do PL de São Paulo. Isso é muita coisa. É.
10: Outros candidatos também ajudaram a ampliar a bancada de deputados em seus estados graças à grande quantidade de votos. André Fernandes, do PL, foi eleito com quase 700 mil votos no Ceará, mais de 12% dos votos do estado. E Júlia Zanatta, também do PL, recebeu 560 mil votos, o equivalente a 13% de todos os votos de Santa Catarina. Também foi eleito com 13% dos votos no Distrito Federal o candidato Fábio Félix, do PSOL. Rádio Câmara, de Brasília, Antônio Vital.
2: Trabalho.
14: A notícia de que postos de gasolina estavam obrigando as frentistas a trabalharem de biquíni motivou um debate sobre os limites das empresas na definição dos uniformes de seus funcionários.
2: A questão chegou à Câmara dos Deputados, onde uma proposta foi apresentada para impedir que as vestimentas nas empresas violem a dignidade do trabalhador. O repórter Luiz Cláudio Canuto tem os detalhes.
12: Está na Comissão de Constituição e Justiça da Câmara dos Deputados projeto que cria regras para uso de uniformes de trabalhadores. A intenção é evitar a violação da dignidade do empregado. Atualmente, a CLT define que cabe ao empregador definir o padrão de vestimenta dos empregados, sendo permitida a inclusão no uniforme de logomarcas da própria empresa ou de empresas parceiras e de outros itens de identificação relacionados à atividade desempenhada. A proposta proíbe diferenças que destoam da finalidade da profissão e veda a imposição de roupas que provoquem riscos físicos ou ambientais desnecessários. A autora do projeto, deputada Laura Carneiro, do PSD do Rio de Janeiro, explicou o que a motivou a apresentar a proposta.
13: Na verdade,

0: política do machismo, né, o que alimenta essa visão torpe de que mulher é objeto, e é isso que a gente combate todos os dias. Então não fazia nenhum sentido a gente não ter apresentado esse projeto, e eu espero que ele seja aprovado.
1: O texto original proibia qualquer uniforme que expusesse o corpo de forma indevida ou que fosse incompatível com a natureza do trabalho, e determinava que as normas internas das empresas sobre uniformes deveriam observar critérios de conforto e respeito à diversidade corporal. Na Comissão de Trabalho, a relatora, a deputada Rogéria Santos, do Republicanos da Bahia, optou por uma redação que retirasse o caráter moralizante da proposta e preservasse a autonomia das empresas na gestão da força de trabalho. A comissão acompanhou a sugestão da relatora. Pelo texto aprovado, o empregador não pode exigir dos empregados o uso de vestimentas incompatíveis com a finalidade da atividade. A proposta aguarda a avaliação da Comissão de Constituição e Justiça. Se aprovada, poderá seguir diretamente ao Senado. Para virar lei, precisa ser aprovada pelos deputados e senadores e depois ser sancionada pela Presidência da República. Da Rádio Câmara de Brasília, Luiz Cláudio Canuto.
2: Segurança Pública.
3: Comissão aprova a realização de campanha contra a divulgação de dados de autor de crimes em escolas. A repórter Maria Neves tem os detalhes.
4: A Comissão de Segurança Pública da Câmara dos Deputados aprovou o projeto que prevê a realização de campanhas de conscientização sobre a divulgação de dados pessoais de autores de homicídios em escolas. Pela proposta, as ações deverão incentivar a cobertura jornalística responsável e ética que priorize o interesse público. O texto original do deputado Dr. Jaziel, do PL do Ceará, proíbe a divulgação de informações como nome e foto do autor de crimes cometidos com o objetivo de provocar terror social ou generalizado. Dr. Jaziel propõe, inclusive, punições para quem incorrer na conduta, mesmo para os meios de comunicação. O relator na Comissão de Segurança Pública, deputado delegado Paulo Bilinski, do PL de São Paulo, no entanto, recomendou a aprovação da versão apresentada pelo relator na Comissão de Comunicação, deputado Kleber Verde, do MDB do Maranhão. Kleber Verde considera que proibir veículos de imprensa de divulgar nomes de pessoas envolvidas em crimes de terrorismo consiste em censura prévia, o que é proibido pela Constituição.
5: Apesar de reconhecermos os nobres desígnios esculpidos da concepção desses projetos de lei, suas concepções materiais violam o comando constitucional que veda a censura prévia, tornando-se incompatíveis com a sistemática do nosso ordenamento constitucional.
4: O projeto, que prevê a realização de campanhas de conscientização sobre a divulgação de dados pessoais de autores de homicídios em escolas, ainda será analisado pela Comissão de Constituição e Justiça. A proposta também terá de ser votada pelo plenário e, se aprovada, terá de seguir para o Senado. Da Rádio Câmara de Brasília, Maria Neves.
6: Termina agora o Jornal Câmara dos Deputados, produzido pela Rádio Câmara, com trabalhos técnicos de Everson Urani e apresentação de Luciana Vieira e José Carlos Andrade. Uma ótima noite para você.
3: O Jornal Câmara dos Deputados volta amanhã. Fique agora com as notícias do Tribunal de Contas da União.
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8: O Tribunal de Contas da União avaliou a atuação do governo federal diante dos apagões de energia em São Paulo. A fiscalização analisou a atuação do Ministério de Minas e Energia e da Agência Nacional de Energia Elétrica no acompanhamento dos serviços da empresa Enel. A concessionária atende mais de 8 milhões de consumidores em 24 municípios, incluindo a capital paulista. O TCU constatou que o tempo médio para restabelecer a energia passa de 10 horas e está acima das médias nacional e estadual. Desde que assumiu a concessão, em 2018, a Enel acumulou mais de 320 milhões de reais em penalidades. O contrato termina em 2028. Por isso, o TCU determinou que o Ministério e a Agência Reguladora apresentem, em 60 dias, cronograma para garantir a continuidade do serviço. 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
4: Mix 8:56.
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0: 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Matchbox 20, Push. Bora voltar no tempo?
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3: Mix 9:32.
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0: saúde hoje, Nath Roots, presente de um beija-flor. Valeu todo mundo que participou. Vamos liberar agora aquele kit Nicomboco com camiseta e copo mix. E quem tá levando é o Paulo Carvalho, final do fone 5490. Parabéns, Paulo Carvalho. Aguarde que a equipe da Mix vai entrar em contato com você, tá? 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
3: Mix 10 horas.
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0: Mix 113, boa noite. Tá começando o mix acústico, aquele momento para desacelerar e curtir versões que dão uma nova cara para as músicas que a gente já ama. E para abrir a noite, uma versão exclusiva da Mix com toda a intensidade do Charlie Brown Jr., Lugar ao Sol.

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1: Mix 1120, Nilson Sick fechando o Mix Acústico de hoje.
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0: certa. Mix 10 e 31.
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2: Mix 11.2.
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3: Mix meia-noite 4 começa agora o No Break. 21 Pilots pra abrir.
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Again aqui no No Break, 2 horas de música direto, sem nenhum intervalo comercial. 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

0: Meia-noite e 52 aqui na Mix, a música não para no break rolando, 2 horas de música direto pela rede Mix de rádio para todo o país. A gente ouviu Usher, Love in This Club aqui na programação da Mix. Já já, estamos entrando na segunda e última hora do No Break. Vamos rolar para você várias músicas bem legais. Justin Bieber, também Charlie Brown Jr., U2, Martin Garrix. E agora tem Sam Sonic.
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1: Mix 1 e 1. 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

0: Weekend e eu quero pedir a música do Backstreet Boys, Everybody.
1: Fala galera da Mix, que é Valdir. Toca uma música aí do Coldplay.

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3: Mix, 2:03.
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1: Mix, tá rolando por aqui só música legal. Então continua por aí curtindo. Este é o Super Mix.
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1: Mix, essa é a hora em que a gente dá um plus na programação. É o Super Mix trazendo muita música legal. Essa edição acabou, mas fica ligado, que a qualquer momento estamos de volta.

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0: Mix 3 e 2.
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3: Mix 4 e 3.
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3: Mix 4:48.
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0: Mix 5:01.
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3: Mix 5:27.
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0: Mix, agora 6:53, é o Bruno Mars, Just the Way You Are.
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0: Mix 5:58.
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Olá, região central de Rondônia, bom dia! Bom dia, Brasil! Bom dia a você, onde quer que esteja nos acompanhando pelas muitas plataformas digitais ofertadas na internet. Pois é, pessoal, hoje, terça-feira, 6 de outubro de 2026, e aqui iniciamos a edição do Jornal da Mix de terça-feira, né? Com a apresentação de Jairo Pereira. A partir de agora, os principais fatos que viraram notícias nas últimas 24 horas, desfilando no Jornal da Mix, que está começando. E você começando o seu dia muito bem informado, ligado aqui no Jornal da Mix, porque é a notícia chegando até você como ela é, sem deturpação ou sensacionalismo, e ainda valendo a sua participação, né? Aqui pelo nosso Telezap, que é o 3423-3000. 3423-3000. Por esse número você pode enviar sua mensagem de texto ou de áudio de até 30 segundos. E nós aqui, prazerosamente, estaremos replicando a sua mensagem. Fique à vontade para participar do Jornal da Mix a partir de agora. Pois é, desse jeito, espero que você esteja bem, tenha dormido o suficiente para encontrar-se nesse momento fisicamente restabelecido para mais um dia de conquistas e de vitórias, né? Quer dormir bem, é tudo que a gente quer, é tudo o que a gente precisa, né? É dormir bem. Eita maravilha! Bom dia para você que tá deixando Ji-Paraná, né? Deixando Ji-Paraná rumo a outro município. Rumo a outro município em busca do pão de cada dia, né? O meu desejo de que a sua ida e vinda, né? A sua viagem seja coroada de muito êxito, né? De muito êxito. Isso, que você possa voltar desfrutando de bons resultados. Bom dia, o doutor Gilbert Cata Preta. Bom dia, Matheus. Já na estrada, né? Já na estrada, é desse jeito. Bom dia, o Valdomiro, que não é o Santiago, é o do Chapéu Brasília, também já na estrada ouvindo a gente. Bom dia, Valdomiro. Bom dia ao pastor Luiz, motorista de caminhão. Bom dia ao Miguel, também motorista de caminhão. Bom dia ao Francisco, né? É o Chico da Simone, popular Chico da Simone, motorista de aplicativo. Esse pula cedo, né? Esse pula cedo, transportando a população de Ji-Paraná de um bairro para outro, né? De um bairro para outro, logo desde 5:30 da manhã. Cabra é bom, hein? Cabra pula cedo. É desse jeito. São 6:07. Olha, em nome do João Xavier, lá na Rua do Sol e do seu João Batista, na Rua dos Coqueiros, ambos no União 2, nos acompanhando nesse momento, em nome dos dois Joões, eu cumprimento você que me acompanha nessa manhã de terça. Eu cumprimento você que me acompanha nesse momento. De qualquer ponto do estado de Rondônia e fora do estado de Rondônia também, né? Até porque tem muita gente nos acompanhando nesse momento ali na região de Rondolândia. Bom dia a vocês de Rondolândia. Bom dia ao pessoal da região de Rondolândia. Bom dia, bom dia. Bom dia a vocês que nos acompanham pelo aplicativo, pelas muitas plataformas digitais. Afinal, são muitas, né? São muitas plataformas digitais ofertadas na internet. Aí ligado conosco, meu bom dia. Pois é, e cumprimento você que está trabalhando e acompanhando o Jornal da Mix, pessoal do Curral nos acompanhando, bom dia. Você que está no volante, eu já mencionei várias pessoas, mas você que está aí nas rodovias dirigindo, nos acompanhando, olha, muito cuidado. No trânsito, não mate e não morra. Dirija com muita atenção, cuidado, de forma preventiva também, porque tem muitos malucos nas estradas, né? Que usam o veículo como uma arma.
Então não faça isso. Lembre-se que você tem uma família que te ama, que ficou em casa e que aguarda ansiosamente pelo seu retorno, viu? E quer que você chegue bem, que você volte bem. E para você voltar bem, você tem que dirigir com atenção, com muita tranquilidade. Tranquilidade, nada de velocidade excessiva, nada de ficar entrando atrás de comboios, que muitos entraram e não saíram vivos, tá bom? Então, tenha tranquilidade, dirija com tranquilidade, paz na estrada, mas a paz começa no seu coração, tá bom? A paz, a verdadeira paz na estrada, ela começa no coração de cada um dos condutores que lá estão, certo? Que lá estão. Se você dirige igual um maluco, você vai ter muitos problemas e pode morrer prematuramente, o que ninguém quer que aconteça, não é verdade? Então tenha tranquilidade, certo? Muito bem. E a palavra de ordem desta terça-feira é esperança. Vivamos esta terça-feira com esperança, muita esperança, viu? Isso, muita esperança. Esperança na família, esperança nos amigos, uma esperança no Brasil, né? Apesar de tudo, e sobretudo, esperança, sabe em quem? Em Deus. Viva com esperança em Deus. Viva com esperança em Deus. Tenha sempre esperança em Deus, porque dele provém todas as coisas vêm dele, e tudo é dele, e tudo é para ele. E sem ele, nada do que há haveria, tá bom? Nada do que há haveria. Ok? Nada do que há haveria. Então vamos esperar sempre em Deus e nunca nos desesperemos, ok? Porque em Deus nós sempre vamos estar andando bem. Olha, chegando aqui uma notícia agora quentinha, é que o Cássio Nunes Marques, ministro do STF, ele avalia julgar a soltura de Bolsonaro após o segundo turno das eleições, ok? Ele não, o ministro não pretende tomar decisão durante agora as eleições. Então, ministro Cássio Nunes Marques avalia julgar a soltura de Bolsonaro após o segundo turno, viu? Após o segundo turno. Agora são 6 horas e 12 minutos em Rondônia, 6:12. Hoje, dia 6 de outubro, hoje é dia de quem? Hoje é o dia do tecnólogo. A data essa é uma data que visa esclarecer as pessoas sobre o que é um tecnólogo. Tecnólogo é alguém que tem um curso superior de menor duração do que a média e com um campo de atuação muito específico. Ou seja, não é... O tecnólogo é aquele que geralmente é 2 anos, né? Não alcança o bacharel. Há cursos de tecnólogos em várias áreas. Alguns exemplos: curso de tecnólogo em segurança no trabalho, curso de tecnólogo em radiologia, curso de tecnólogo também em manutenção industrial, ok? Então você que é tecnólogo, parabéns aí pelo seu dia. Hoje é também o dia, sabe de quem? Hoje é o dia do prefeito, isso mesmo, dia do prefeito. Comemora-se o dia do prefeito e nós aqui do Jornal da Mix parabenizamos, né? O prefeito de Jiparaná, né? Prefeito de Jiparaná pela data festiva, o dia do prefeito. É o dia do prefeito aí da sua cidade, tá? Então, parabéns a todos os prefeitos de Rondônia, pela data comemorativa e festiva, que é o dia do prefeito, simplesmente assim, dia do prefeito. Em nome do prefeito Afonso Mabel, prefeito de Jiparaná, eu cumprimento os demais prefeitos de Rondônia pela data festiva, esse dia 6 de outubro, né? Esse dia 6 de outubro, o dia do prefeito.

0: Agora já são 6h14, 6h14 em Rondônia, 6h14. Agora nós vamos abrir espaço, né, para Fabio Lautran trazer os destaques da manhã desta terça-feira, não é isso? Então vamos lá com a Fabio Lautran, que traz os destaques. Contigo, Fabiola.
1: Oi, eu sou Fabiola Altran e estes são os destaques de hoje. Abstenção no primeiro turno das eleições bate recorde. 33 milhões e 400 mil pessoas não compareceram às urnas, um total de 21% dos eleitores. E o Senado vai ter a maior composição feminina da história, com 12 mulheres eleitas. A última vez que a bancada formada por mulheres havia batido recorde foi em 2002, com a eleição de 8 mulheres. Pela terceira vez seguida, o mercado financeiro eleva a projeção da inflação oficial em 2026, que passou de 4,99% para 5,01%, de acordo com o boletim Focus do Banco Central. Última rodada do grupo A3 da Liga das Nações acontece hoje entre Croácia e Espanha e Inglaterra e República Tcheca. A competição retorna no ano que vem com a fase de mata-mata. E chegou o dia do último jogo de Lionel Messi pela seleção da Argentina. Hoje, às 8 da noite, o craque entra em campo contra o Benin, no Estádio Monumental de Núñez. Na Rádio 2, Fabio Lautran.
0: Pois é, já são 6h16, vamos então agora para os destaques do Alexandre Garcia. Alexandre Garcia, o que teremos no encontro de hoje, Alexandre? Bom dia, Alexandre.
2: Bom dia, no nosso encontro de hoje eu vou falar sobre as avaliações dos resultados por parte da cúpula do PT, que estão culpando Sidônio, o assessor de comunicação de Lula, né? Acham que é erro de propaganda. Na verdade, o culpado é o próprio Lula, né? Bom, outra questão é o nosso dinheiro que vai pro fundo partidário. Tá cheio de partido aí que não alcançou o quórum necessário de votos na última eleição e vai perder o fundo partidário. Entre eles, o PSOL, a Rede, o PDT, Avante, Missão e Solidariedade. Acho muito... muito bom isso, porque quem devia sustentar partido não é o nosso imposto, não. É o simpatizante do partido. E efeitos da vitória de Flávio no primeiro turno. A bolsa deslancha e o dólar cai. É o otimismo chegando à economia. Detalhes daqui a pouco no nosso encontro diário. De Brasília, Alexandre Garcia.
0: Ok. O Alexandre volta daqui a pouquinho, viu? Daqui a pouquinho o Alexandre estará de volta com o comentário do dia, já às 7 da manhã, tá bom? Agora são 6h17, vamos então conferir a previsão do tempo para esta terça-feira.
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0: Pois é, segundo o site Clima Tempo, nesta terça-feira nós teremos temperatura mínima de 24 e máxima de 35 graus. Segundo o Clima Tempo, não teremos chuvas nessa terça-feira. Ou pelo menos não há previsão, né? O sol, segundo o Clima Tempo, começou a brilhar hoje bem mais cedo, às 5h49 da manhã, e vai se pôr às 6h03 da tarde. A umidade relativa do ar fica entre a mínima de 50 e máxima de 91%. Nesse momento, a temperatura está cravada nos 24 graus. E o pico da temperatura acontece às 16h, quando ela chega aos 30, ou pode chegar aos 35 graus. As informações são do site Clima Tempo, trazendo a previsão do tempo desta terça-feira para você aqui da região central de Rondônia. Lembrando que previsão não é sinônimo de precisão e tudo pode mudar, inclusive torço, né, para que a chuva chegue e deixe o clima muito mais gostoso e mais ameno.
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0: Pois Pois é, agora já são 6:19, 6:19 no estado de Marechal Rondon. Vamos ao nosso intervalo comercial, porque na sequência eu volto trazendo notícias do campo, né? Notícias do agronegócio, notícias voltadas para quem produz. 6:19 no estado mais pujante e próspero do norte do Brasil.
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0: Pois é, o Jornal da Mix dessa manhã de terça-feira, hoje dia 6 de outubro. Hoje é o dia do tecnólogo e é também o dia do prefeito, viu?
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0: Agora já são 6:25 em Rondônia. Olha, a exportação mundial de café cresce quase 15% em agosto de 2000 e desse ano, né? Vamos lá. A exportação mundial de café alcançou 12,5 milhões de sacas de 60 quilos, né? Em agosto, representando um aumento de quase 15% em relação ao mesmo mês do ano anterior, conforme dados da Organização Internacional do Café. Volume de 12,5 milhões de sacas em agosto, aumento de 15% em relação ao mesmo mês do ano passado. No acumulado do ano 25/26, as exportações globais somaram 130,8 milhões sacas, hein? Segundo a Companhia Nacional de Abastecimento, a Conab, a produção da safra 25/26 deve ser recorde, totalizando 144 milhões de toneladas. Além do café, os preços do milho recuaram no mercado brasileiro devido ao baixo interesse de compradores e à retração no mercado internacional. A expectativa é que a oferta de milho aumente, já que as exportações estão abaixo do ano passado. Ou seja, aumenta-se a produção e aí a tendência é haver uma queda, né, no preço ao consumidor. No caso do café, que chegou a preços quase que inalcançáveis pelo brasileiro de baixa renda, que chegou até a comprar... Como é que era, rapaz? O negócio aí com sabor de café. Era sabor café. Já não era mais nem café. Sabor café. Composto de sabor café. E agora, graças a Deus, com a produção muito grande, temos uma produção recorde, os preços não estão tão acessíveis como gostaríamos que estivesse ou que voltasse a estar, né? Quando a gente comprava aí o meio quilo do café arábica de primeira qualidade aí por R$23, esse preço parece que não vai mais voltar, porque nós chegamos a comprar o pacote a 40, 40 e poucos reais, mas está num preço até bom, tá média de 30, né? Tá bom, mas tá ruim, como diz aquela filósofa lá da Globo, né? Tá bom, mas tá ruim, ela, no caso dela, é o contrário, né? Tá ruim, mas tá bom. E aí, meus amigos, pode cair mais, né? Pode baratear ainda mais o preço do café no Brasil. E eu falo café de qualidade, né? Café de qualidade. E por falar em café de qualidade, nós aqui de Rondônia, o estado de Rondônia, digo nós porque eu sou um rondoniano, né? Então, temos o prazer, a alegria de dizer que nós produzimos um dos melhores cafés do Brasil, tá? Produzimos um dos melhores cafés do Brasil e produzimos cafés do Brasil com abundância, viu? Quando a gente vai ali para aquela região de Nova Brasilândia, a gente fica surpreso, né? Com a quantidade dos cafezais, como tem cafezal ali naquela região, como nós produzimos café, certo? Então, parabéns para quem produz neste estado de Rondônia. Afinal, nós fazemos parte, contribuímos decisivamente, sendo aqui uma parte desse celeiro que alimenta o mundo. O Brasil é esse celeiro que alimenta o mundo e, com muita honra, a Rondônia contribui também com parte dessa produção. Agora são 6:29, vamos à cotação da arroba do boi gordo.
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0: E a arroba do boi gordo sendo cotada nesta terça-feira aqui na região central a R$336,50 para pagamento à vista e R$340 para pagamento a prazo. Enquanto isso, a vaca gorda tem a arroba cotada R$316,50 para pagamento à vista e R$320 para pagamento a prazo. 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Agora, claro, eu vou abrir espaço para Humberto Ferretti complementar as minhas informações, né? Humberto Ferretti chega, né, com o Giro Rural. Cadê você, Humberto?
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3: Eu sou Humberto Ferretti e esse é o Giro Rural. Os últimos dias foram marcados por poucos negócios no mercado do algodão em pluma. Os compradores têm dado preferência para o uso da mercadoria estocada ou já contratada, até porque as vendas de derivados do algodão também estão fracas. Com isso, o preço caiu para a casa de R$ 4,20 a libra peso, indicam dados do CPEA. Mesmo com uma oferta menor, uma vez que o produtor que não precisa de dinheiro agora está fora do mercado, à espera de cotações maiores. O Brasil abateu entre abril e junho quase 1,7 bilhão de cabeças de frangos. Os dados foram divulgados pelo IBGE e representam uma alta de 2,8% na comparação com o mesmo período do ano passado. É também o melhor resultado já registrado em um segundo trimestre. A produção de carcaças de frangos aumentou para quase 3,740 mil toneladas. A safra brasileira de sorgo, que aumentou em 2025, crescerá de novo em 2026. Aliás, ela será bem maior que a anterior. A Conab fala em um avanço de 20% para mais de 7,3 milhões toneladas. Consequência de um crescimento de 33% da área de cultivo, para mais de 2,1 milhões hectares. Já que o rendimento das lavouras encolheu 9%.
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0: Agora são 6:32 em Rondônia, 6:32. Olha, consumo de ovos no Brasil deve chegar a 301 unidades por habitante em 2026. Eu tenho que comer mais ovo também, né? Isso. O consumo per capita de ovos no Brasil deverá alcançar 301 unidades neste ano, segundo a ABPA, que é a Associação Brasileira de Proteína Animal, viu? Foi divulgada durante a Semana Mundial do Ovo. A estimativa representa alta de 4,5% sobre as 288 unidades registradas em 2025. A produção brasileira também poderá atingir recorde com 64,8 bilhões de ovos neste ano. É ovo demais, hein? A Semana Mundial do Ovo tem como ponto alto o Dia Mundial do Ovo, que é celebrado nesta sexta, dia 9 de outubro. No Brasil, a data ocorre em um cenário de expansão da cadeia com avanço simultâneo da produção e do consumo. De acordo com a BPA, a produção brasileira deverá crescer até mais de 4% nesse ano, na comparação com o ano passado, quando foram produzidas, sabe quanto? 62,253 bilhões de ovos no Brasil. Ai, amada, é ovo demais. Na prática, a média de consumo projetada para este ano já se aproxima de 6 ovos por semana por habitante. Eu não estou comendo nem a metade, se eu preciso então me atualizar, né? Em perspectiva histórica, o consumo mais que dobrou em 2 décadas. Afinal, o ovo faz bem para a saúde, é um alimento muito bom. Em 2006, o indicador era de 142 ovos e 3. Os 142 ovos e 1/3 por habitante. Com a projeção de 301 unidades em 2026, o avanço acumulado chega a 111,5%. A trajetória apontada pela entidade mostra 148 unidades em 2010, 191 em 2015, 251 em 2020 e 288 em 2025. Será que o consumo aumentou tanto é porque a picanha não veio? Será que a picanha foi substituída pelo ovo? Aquela picanha prometida há 4 anos?
5: Será? Segundo o presidente da BPA, Ricardo Santin, esse movimento reflete a consolidação do ovo como alimento presente em diferentes momentos de consumo e acessível a diferentes perfis de famílias. Ele atribui esse avanço ao trabalho do setor na difusão de informações, na diversificação de produtos, no aprimoramento de processos e na ampliação da oferta. A entidade ainda afirmou que o crescimento da demanda foi acompanhada pela modernização da cadeia produtiva, com investimentos em tecnologia, genética, nutrição, ambiência, manejo, sanidade, bem-estar animal e biosseguridade. A diversificação da oferta, com diferentes sistemas de produção, apresentações e produtos processados, também integra esse movimento. Então, para o ano que vem, as primeiras projeções da BPA indicam produção de 66 bilhões e 500 milhões de ovos, uma alta de mais de 2,5% sobre esse ano. E o consumo per capita pode chegar a 312 unidades, ou seja, 312 ovos por habitante, um avanço de 3,5%. Se confirmado, o consumo brasileiro terá crescido quase 120% em relação a 2006. E aí? Aí eu continuo com a pergunta: por que aumentou tanto o consumo de ovos? Será que a ausência da picanha? Será que é o salário mínimo achatado? As coisas muito mais caras no mercado e com isso falta a proteína animal, a carne bovina, a suína, e aí tem que levar ovos? Pois é. Mas como é que se produz tanto ovo no Brasil? Uma cidade do Espírito Santo, ela tem 331 galinhas por cada habitante. E ela lidera a produção de ovos no Brasil. Que coisa, né? Se você colocasse todas as galinhas de Santa Maria de Jetibá ao lado dos moradores do município, a diferença seria impressionante. Para cada pessoa de Santa Maria de Jetibá, haveria cerca de 331 galinhas. O número ajuda a dimensionar a força da avicultura na cidade das Montanhas Capixabas, que segue como a maior produtora de ovos do Brasil. Os dados mais recentes da pesquisa pecuária municipal, divulgada pelo IBGE, mostram que Santa Maria de Jetibá encerrou o ano passado com 15.067.090 galinhas. O município também possui o maior efetivo de galináceos do país, com aproximadamente 18 milhões e 400 mil animais. Eita, Lele, rapaz! E a comparação fica ainda mais curiosa quando se olha para o tamanho da população. A estimativa do IBGE para 2025 apontava 45.575 habitantes em Santa Maria de Jetibá. Aí quando se divide o número de galinhas pelos moradores, tem mais de cerca de 331 galinha por cada habitante da cidade. É a produção brasileira, é o agro fazendo bonito, né? No Brasil, pelo Brasil afora, 6h38.
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0: Pois é, e o Banco do Brasil, atenção, porque o Banco do Brasil reforça urgência na renegociação de dívida rural. Valquíria Rios, traga todos os detalhes e não nos esconda nada, Valquíria.
1: O Banco do Brasil intensificou o atendimento a produtores rurais e cooperativas que buscam renegociar dívidas de crédito rural. As condições especiais estão previstas em uma medida provisória de 2026 e atendem produtores que tiveram perdas provocadas por eventos climáticos ou de mercado em duas ou mais safras, entre 2019 e 2025. O superintendente nacional de agronegócios do Banco do Brasil, Jean Michel, destaca a importância de os produtores procurarem o banco o mais rápido possível.
2: O Banco do Brasil está mobilizado para assegurar que os produtores rurais tenham acesso de forma rápida e orientada às condições previstas na MP 376. Nosso objetivo é contribuir para a reorganização financeira dos clientes e criar condições para que o produtor rural possa seguir investindo e gerando renda no campo. Como os recursos são limitados, é fundamental que os produtores procurem uma agência o quanto antes para verificar a sua situação.
1: Para ter acesso, o produtor precisa passar pela análise das condições previstas na medida provisória e apresentar um laudo técnico que comprove as perdas na produção ou a redução da renda bruta agropecuária esperada. Os prazos da renegociação podem chegar a 10 anos, com até 2 anos de carência. As taxas variam de 5 a 12% ao ano, conforme a linha de crédito. Os interessados podem procurar qualquer agência do Banco do Brasil para verificar se atendem aos critérios. Mais informações estão disponíveis no site bb.com.br/agro. Agência Rádio Web, produção e reportagem, Valquíria Rios.
0: Muito obrigado, Valquíria, sempre pronta, né? Trazendo informação aí com assertividade. Agora 6h41.
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0: Já são 6h41, 6h41 aqui no estado mais pujante e próspero do norte do Brasil, chegando o nosso intervalo comercial.
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0: Mix, 6h42.
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0: Pois é, o Jornal da Mix dessa manhã de terça-feira, hoje é dia 6 de outubro. Hoje é o dia do tecnólogo e é também o dia do prefeito.
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0: Agora já são 6:47, 6:47, 6:47 em Rondônia. Pois é. Flávio Bolsonaro começa a receber apoio dos ex-candidatos à presidência da República, viu? Vamos lá. Quem é que declarou já apoio? Olha, até o ex-presidente Michel Temer. Temer anuncia apoio a Flávio Bolsonaro no segundo turno. Ele disse que a sociedade quer reconexão, né? Reconexão. Que caca que você fez, viu, Temer, com a indicação lá do Alexandre de Moraes. O ex-presidente Michel Temer anunciou ontem apoio ao candidato à presidência Flávio Bolsonaro no segundo turno da disputa ao Palácio do Planalto. A próxima etapa do pleito está marcada para 25 de outubro. Em vídeo publicado nas redes sociais, Temer disse que a população brasileira deixou claro o seu desejo por mudança, atenção e respeito. Segundo o ex-chefe do Executivo, o recado foi dado na eleição para o Congresso Nacional e na força da candidatura à presidência, que chegou ao segundo turno em primeiro lugar. Temer escreveu: a sociedade não quer fórmulas repetidas e discursos grosseiros. Quer novas ideias, novas atitudes, novos projetos e um caminho diferente. Quer, portanto, reconexão. E reconexão é Flávio. Um bom Brasil a todos, declarou Temer. Pois é, tá aí, portanto, o ex-presidente Michel Temer, né? Isso, declarando seu apoio a Flávio Bolsonaro, né? A Flávio Bolsonaro no segundo turno. E Ronaldo Caiado anuncia também, vai anunciar nessa terça-feira o seu apoio a Flávio Bolsonaro no segundo turno. O ex-governador Ronaldo Caiado declarou ontem que vai anunciar apoio ao candidato à presidência Flávio Bolsonaro no segundo turno. O goiano terminou a disputa ao Palácio do Planalto em quinto com 2.605.148 votos, equivalentes a 2,18%. Ronaldo Caiado contou à coluna que conversou por telefone com Flávio ainda ontem, após uma ligação feita pelo candidato à presidência, que terminou o primeiro turno da eleição, à frente do presidente Luiz Inácio Lula da Silva, do PT. O anúncio deverá ser feito hoje em Goiânia, às 14h. Pois é, só lembrando que no domingo, o presidente nacional do PSDB, Gilberto Kassab, do PSD, anunciou que a legenda ficará neutra no segundo turno da disputa presidencial. Dessa forma, os diretórios estaduais e os seus integrantes podem definir individualmente se apoiarão Flávio ou Lula, né? Logo depois de definida a ida da disputa presidencial ao segundo turno, Caiado disse que iria conversar primeiro com Kassab, antes de definir seu posicionamento para a próxima etapa do pleito presidencial. É, tem mais alguém declarando apoio a Flávio? Romeu Zema, também ex-candidato à presidência da República, declara apoio a Flávio Bolsonaro no segundo turno. Pois é, o ex-governador de Minas Gerais, Romeu Zema, declarou ontem apoio ao senador Flávio Bolsonaro do PL no segundo turno das eleições presidenciais desse ano. O ex-candidato, que perdeu no primeiro turno, disse que não vai se abster e que é preciso tirar o PT e o Lula do governo. Romeu Zema disse o seguinte: nós ainda temos uma grande batalha agora dia 25, que é derrotar o Lula e o PT. Não vou me omitir e nem ficar em cima do muro neste momento tão importante. Ele disse: voto contra o PT, voto no Flávio Bolsonaro, né? Ele afirmou que é preciso tirar os intocáveis de Brasília e que a direita teve um grande avanço com os candidatos eleitos na Câmara dos Deputados e no Senado Federal. Ele acrescentou que a mensagem que o brasileiro mandou nas urnas neste domingo está muito clara: precisamos tirar estes intocáveis de Brasília. No domingo, o candidato à presidência ficou em sexto lugar na disputa pelo Executivo do país, com 326.488 votos, o equivalente a 0,27% do total. Certo? Muito bem. Tem mais alguém? O Cury, ele condicionou, né? Ele condicionou o apoio a que o Flávio cumpra o plano de governo do próprio Cury, que o Cury apresentou, certo? É uma das condições do Cury, segundo ele, para apoiar Flávio Bolsonaro, declarar apoio a Flávio Bolsonaro nesse segundo turno. É que Flávio se comprometa a cumprir com o plano de governo que o Augusto Cury apresentou em sua campanha eleitoral. Pois é, e o Lula disse ontem que ele está carregando nas costas a promiscuidade do STF. Ué, mas o STF agora é promíscuo? Não acredito. Lula disse que o STF sempre cumpriu com as obrigações e que o grande paladino da justiça chamava-se Alexandre de Moraes, que estava cumprindo com a Constituição e mantendo a democracia no Brasil agora. Mas a gente fala isso depois do... porque nós temos o nosso giro de notícias. Lula disse também ontem que ficou decepcionado sobre o resultado das eleições. E a Bolsa de Valores bateu recorde com a vitória de Flávio Bolsonaro, e o dólar despencou a R$ 5 após vitória de Flávio sobre Lula no primeiro turno. Mas é hora do nosso giro de notícias. Na sequência a gente fala melhor sobre essas novidades que pipocou pelo mundo inteiro, né? Repercutiu pelo mundo inteiro a vitória de Flávio Bolsonaro sobre Lula nesse primeiro turno no Brasil. É hora do giro de notícias com Alan Barbosa.
7: este é o Giro de Notícias. Eu sou o Alan Barbosa e você acompanha os destaques do momento. Um Boeing da companhia aérea Gol teve de retornar ao aeroporto de Guararapes, em Recife, logo após a decolagem, às 13 horas e 16 minutos desta segunda-feira. Uma ave atingiu o motor direito da aeronave, provocando faíscas, mas não houve explosão do motor, segundo a Gol. Antes de pousar em Recife, o avião ficou dando voltas por 31 minutos para gastar combustível. O procedimento é padrão para estes casos. O destino do voo era o aeroporto de Guarulhos, em São Paulo. Os passageiros foram realocados em outros voos, informou a companhia aérea. A Bolsa de Valores de São Paulo fechou o pregão desta segunda-feira em alta de 7,7% aos 206.904 pontos. É a primeira vez na história que o índice ultrapassa a marca dos 200 mil pontos. O desempenho positivo no mercado de ações é influenciado por fatores como juros, inflação e perspectivas das empresas em relação ao risco no mercado. Antes de falar sobre eleições, um recadinho importante para você.
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7: O candidato ao governo do Rio de Janeiro, Antony Garotinho, do Republicanos, desistiu de recurso no TSE contra o indeferimento da candidatura dele. Caso a corte aceite o pedido, o candidato Douglas Ruas, do PL, com 49,7% dos votos válidos, será declarado eleito no primeiro turno. No cenário atual, haverá um segundo turno contra Eduardo Paes, do PSD, com 42,76% dos votos válidos. O ex-presidente Michel Temer declarou apoio a Flávio Bolsonaro no segundo turno. O PP do senador Ciro Nogueira também sinalizou apoio ao candidato do PL, que também costura acordos com outros candidatos derrotados na campanha eleitoral à presidência da República. Sete candidatos a deputados.

0: Agora já são 6h57, faltando apenas 3 minutos, faltando 3 minutos para 7 da manhã. Lula diz que ficou decepcionado sobre o resultado das eleições. O presidente Luiz Inácio Lula da Silva declarou ontem, em reunião com aliados políticos no Hotel San Marco, no centro de Brasília, que ficou decepcionado com o resultado do primeiro turno das eleições neste domingo. Ele disse: "Vocês pensam que eu não fiquei decepcionado? Toda eleição eu fico decepcionado, porque todas eu quero vencer no primeiro turno", disse Lula. Com 100% das urnas apuradas, Flávio teve 56.104.503 votos e Lula teve 53.879.538, uma diferença de quase 3 milhões a mais em favor do bolsonarista. O petista, né? O petista teve 3.379.966 votos a menos, pois é, do que do primeiro turno de 2022. O presidente também reclamou da alta abstenção dos eleitores no voto para escolher o presidente da República. Segundo o TSE, 33 milhões deixaram de ir às urnas, ou seja, 21,08% do eleitorado. Aí questionou, Lula perguntou: será que não gostam dos candidatos? Parece que gosta não, viu, Lula? Gosta não. O presidente questionou as propostas de corte fiscal apresentadas pela campanha de Flávio. Toda vez nesse país que se fala em dureza fiscal, o que está em jogo é a política de inclusão social. Ao falar sobre a segurança pública, temem que Flávio se aproveitou mais durante a campanha. Lula sugeriu uma mudança de tom nos discursos sobre o tema. Ele disse que vão ter que dizer, olha, nós vamos ter que dizer em alto e bom som: agora e depois que a gente aprovar a PEC, a segurança pública tem que proteger o cidadão, porque o bandido tem que ir para a cadeia e o território tem que ficar livre para a sociedade se manifestar. Mas como? Se Lula disse que ele fica indignado quando vê alguém preso, o rapaz lá, porque roubou o celular de alguém para tomar uma cervejinha. E aí, como é que Lula vai falar de segurança pública? Como? Se Lula é contra ser declarado PCC e CV como entidades terroristas, como que Lula vai falar de segurança pública? Que autoridade ele terá, né? Pois é. Bom, e a Bolsa de Valores ontem bateu um recorde e o dólar caiu, o dólar foi lá embaixo e a Bolsa foi lá em cima após a vitória de Flávio Bolsonaro sobre Lula no primeiro turno das eleições.
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0: Mas esse assunto fica para depois do comentário de Alexandre Garcia, porque são 7 horas pontualmente em Rondônia. Agora são 7 horas em Rondônia. Vamos ao nosso intervalo comercial, porque na sequência tem Alexandre Garcia. Eu convidei o deputado Nim Barroso para estar conosco hoje. Ele, não sei se devido a correrias, as ocupações, terça-feira, não sei se ele vai estar presente, mas até no próximo bloco a gente confirma, certo? Ok, 7 horas em Rondônia. Lembrando que Nim Barroso foi o campeão de votos como deputado estadual em Ji-Paraná.
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9: Pois é, o Jornal da Mix nessa manhã de terça-feira, 6 de outubro. Hoje é o dia do tecnólogo e é também o dia do prefeito.
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0: Agora já são 7:06, 7:06 no estado de Marechal Rondon, 7:06. Bom, como nós anunciamos, nós vamos com Alexandre Garcia, que chega com o comentário do dia, né? Isso mesmo, eu mando meu bom dia para o João Neto e o Vinícius Basílio, aqui no município de Urupá, nos acompanhando, né? Preparando ali para ir mais uma jornada escolar, também acompanhado muito bem acompanhado pela sua mãe, a Caroline, né? A Caroline, isso mesmo. Bom dia lá pro Deck, pro Samuel. Bom dia pro Zé, o mestre Zé Ferreira e todo esse povão que nos acompanham aqui no município de Urupá. Texas City, bom dia Texas City, bom dia Roberto da Saúde, grande secretário da Saúde do município de Teixeirópolis, nosso amigo Roberto da Saúde. Bom dia, meu amigo Manuel Modesto, na Messeria Modesto, nos acompanhando. Bom dia, Orlando Salles, nos acompanhando de algum ponto de Jiparaná. Bom dia, Eliseu Nascimento, aqui na nossa pujante Presidente Médici. Bom dia. Bom dia, o mestre Jarbas Augusto Ferreira, nesse momento, preparando o café da manhã e ligado na Mix. Eles não perdem nenhuma notícia e nenhum comentário do Alexandre Garcia, né? Muito bem, e agora vamos trazer Alexandre Garcia, que chega com o comentário do dia. Alexandre Garcia, bom dia.
1: Bom dia. Há um ditado mineiro que diz que em casa onde falta pão, todo mundo briga e ninguém tem razão. Um sinal disso está na campanha de Lula, né? Achavam que Lula confessou que achava que ia ganhar no primeiro turno. Foi enganado pelas pesquisas, né? Mas agora a cúpula do PT está achando que a culpa é do Sidônio Palmeira. Sidônio é o assessor de imprensa de Lula e o sócio do Sidônio é que tem a conta da publicidade da campanha. Então acham que foi feita alguma coisa de errado e tal, né? Quando a gente sabe que a culpa é do Lula. Quanto mais Lula fala, mais as pessoas ficam horrorizadas, né? Aquela história, a última foi a história do toque em meninas, né? Meu Deus, eu ontem estava, eu estou escrevendo minhas memórias, e aí eu estava revendo o debate Collor e Lula que eu mediei, o último bloco eu mediei, né? Foi um pool de emissoras de televisão, todo mundo estava lá como mediadores, a Marília Gabriela, o Joelmir, né, o Eliakim Araújo. Né. E eu, ouvindo o debate, o Lula jovem estava melhor. Estava fazendo as frases de um modo melhor. Né. Eu acho que ele está sentindo o peso da idade. Bom, mas enfim, eu acho que a culpa é dele, não é do Sidônio. Mas o que a gente vê é isso. E agora está aí o Michel Temer, que já foi vice da Dilma, anunciando apoio ao Flávio. O Flávio já está na frente, já tem os votos dele assegurados. E ainda vai disputar os votos, 10 milhões de votos dos outros candidatos que estavam no primeiro turno. Mais os votos de 33 milhões de pessoas que não foram votar. Mais os votos de 5, 6 milhões de pessoas que tiveram voto em branco ou voto nulo. E Lula vai correr atrás. Não sei se ele vai oferecer mais presentes, benesses em troca de voto, né? Isso é crime eleitoral. Artigo 299 do Código Eleitoral, basta conferir aí. Não basta dar, basta prometer. Isso já é suficiente para ser crime. Bom, um sinal que a economia dá é que a Bolsa de Valores disparou com a vitória de Flávio no primeiro turno. 8% num dia é muita coisa. E o dólar despencou, valorizou a moeda nacional. Só a perspectiva de Lula sair da presidência e voltar ao equilíbrio fiscal, voltar a menos endividamento público, voltar a um juro que estimule a economia, né? E não que desestimule, baixar o endividamento das pessoas e das empresas, enfim. Né? Dólar ficou a 5, a bolsa teve uma alta de 8%. E a gente vê aí que a reação de Lula sempre foi gastar mais, né, através do consumo, do gasto, pensando que isso faz crescer. Não, que faz crescer o investimento. É a produtividade, não é só a produção, é a produtividade. é a maneira de produzir com menos custo. Agora o Lula não se importa com custo. Bom, aí tem outra coisa do dinheiro público. E eu vi o anúncio e eu acho isso muito, muito bom, porque acho que está errado. Fundo partidário. Fundo partidário, fundo eleitoral, é o dinheiro dos nossos impostos, dos impostos de todos, que vão para partidos políticos dos quais a gente é contrário. Não é justo isso. Cada partido devia ser sustentado pelos seus filiados, pelos seus simpatizantes. Aí eu vejo aqui que uma série de partidos, a maior parte de esquerda, não alcançaram a exigência da lei de ter 2,5% dos votos nessa última eleição e já perderam o fundo partidário. O PSOL, Rede, PDT, Avante, Missão e Solidariedade. É o que está aí na notícia. Eu acho que é muito bom gastar menos dos nossos impostos para sustentar partido político. Quiseram fazer isso como forma de evitar que os partidos fossem sustentados por empresas, etc. Mas isso é uma opção da empresa. É dinheiro privado. Não é o dinheiro que as pessoas suam para ganhar e depois tem que dar 30%, 35%, 40% para o governo. De Brasília, Alexandre Garcia.
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0: Agora já são 7:13, 7:13 em Rondônia. Olha, Lula diz carregar nas costas a promiscuidade do STF. Ué, mas o Lula tá reconhecendo que o STF é promíscuo? O presidente Luiz Inácio Lula da Silva do PT afirmou ontem carregar nas costas o imbróglio desencadeado no Supremo Tribunal Federal depois de ser tornada pública a ligação de ministros da corte com o dono do Banco Master, Daniel Vorcaro. O chefe do executivo classificou a situação como promíscua e voltou a defender a reforma do judiciário agora. Segundo Lula, nós vamos ter que discutir com a sociedade qual é o critério para indicar ao Senado um candidato a ministro da Suprema Corte e se ele vai ter mandato ou não. Acho que está na hora da sociedade discutir isso, porque é verdade que ninguém está acima da lei, nem os ministros da Suprema Corte. Ué, mas a Lula agora conseguiu ver isso. O que cada brasileiro sabia há tanto tempo, e Lula, com a idade que tem agora, que conseguiu detectar. A declaração de Lula se dá um dia depois do resultado do primeiro turno das eleições gerais. O chefe do executivo terminou a disputa ao Palácio do Planalto em segundo lugar, com 45,16% contra 47,03% de Flávio Bolsonaro. O segundo turno está marcado para 25 de outubro. Para os próximos 20 dias, Lula disse que a crise institucional no STF terá de ser abordada em sua campanha. Ele disse que vai dormir menos e trabalhar mais. Aos aliados, Lula também disse que a equipe precisa entender o que não foi feito corretamente no primeiro turno para corrigir na segunda fase de campanha. O chefe do executivo afirmou que o desafio será fazer mais rápido e mais bem feito. Sem citar Flávio nominalmente, a quem ele mirou em sua campanha do primeiro turno, Lula declarou que será necessário mostrar à população o que está por trás da eleição de um possível herdeiro do fascismo. O petista admitiu ter ficado decepcionado com o resultado do primeiro turno. O chefe do executivo disse que terão de trabalhar para mobilizar os mais de 33 milhões de eleitores que deixaram de votar no primeiro turno. Pois é, já pensou se esses 33 milhões votarem, se a metade votar em Lula e a metade em Flávio Bolsonaro, como é que vai ficar, né? Diz Lula que precisa mobilizar esses 33 milhões. Ele diz que a responsabilidade é nossa, devolver a eles o interesse em participar do processo eleitoral. Lula relatou aos aliados que não há nenhuma razão para não ser reeleito. Olha só, no segundo turno, não há nenhuma razão para não ser reeleito no segundo turno. Muita confiança. No entanto, desde a redemocratização, nenhum candidato que terminou a primeira etapa na segunda posição conseguiu reverter o resultado na volta seguinte à disputa presidencial. O chefe do executivo afirmou ser importante participar dos debates presidenciais organizados pelas emissoras no segundo turno. Agora é tete a tete, um contra um. Agora sim, né, Lula? No primeiro turno, Lula optou por não ir a nenhum encontro de presidenciáveis. Já Flávio declarou que só compareceria se o petista também fosse. O senador chegou a confirmar presença no debate da Globo, mas desistiu de participar depois, né, sabendo que Lula não iria ao debate. Lula também falou sobre o revés de sua base no pleito geral. O petista disse aos aliados para não brigarem com o eleitor, que essa não eleição significa um aprendizado para a próxima. Ele disse que a base do PT está conversando com uma pessoa que perdeu 4 eleições. Ninguém perdeu mais do que eu, disse Lula. E essa pode ser a quinta. Ninguém foi mais para o segundo turno do que eu. Também ninguém ganhou mais presidência do que eu, declarou o presidente. Bom, para o Senado, Flávio elegeu 30 apoiados. O Lula, 18. Com a nova configuração, o PL do filho mais velho do ex-presidente Jair Bolsonaro terá maior bancada na Casa Alta a partir do ano que vem. O chefe do executivo lamentou a derrota da senadora Leila do Vôlei do PDT no Distrito Federal. A parlamentar disputou a reeleição pelo Distrito Federal. As duas vagas ficaram com a ex-primeira-dama Michele Bolsonaro do PL e com a deputada federal Bia Kicis, também do PL do DF. Na Câmara dos Deputados, o PL terá a maior bancada, com 121 deputados federais. A federação composta por PT, PCdoB e PV será a segunda maior, com 88. Já nas disputas aos executivos estaduais, o PL elegeu 5 governadores em primeiro turno, o PT apenas 3. E aí está o motivo da decepção de Lula dizer que está decepcionado com o resultado que foi mostrado ou revelado nas urnas no último domingo. Agora 7:18.
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0: E a extrema-direita do Brasil conquista metade do eleitorado brasileiro. Carolina Prazeres, nos conte melhor.
3: Metade do eleitorado brasileiro decidiu por pautas associadas à extrema-direita no primeiro turno das eleições 2026. Isso é demonstrado pela maioria dos senadores eleitos serem de partidos considerados de extrema-direita. Essa adesão não ocorre por um único motivo, mas sim pela combinação de fatores culturais, socioeconômicos e comunicacionais. Após crises políticas e escândalos de corrupção que marcaram o país na última década, uma parcela expressiva da população desenvolveu forte desconfiança em relação às instituições tradicionais e aos partidos de esquerda. Discursos que se apresentam como fora do sistema ganham força com essa indignação popular. O cientista político e professor da Universidade Católica de Santos, Alcindo Gonçalves, diz que há uma convergência em relação à extrema-direita ligada a determinados acontecimentos recentes. Para ele, o que pesou nesta eleição foi a questão do Supremo Tribunal Federal.
4: O desgaste institucional do STF foi gigantesco nessas últimas semanas, né? E colocou a população radicalmente contra isso. Ou levou as pessoas a votarem em candidatos ao Senado capazes, ou que anunciavam que iriam fazer, ou que vão fazer, o impeachment. Favoreceu de maneira extrema, muito grande, a questão da extrema-direita.
3: Para a advogada e mestre em ciência política, Karine da Silva Duarte, uma explicação do porquê metade da população ser a favor de pautas da extrema-direita se dá devido ao ódio pelo Partido dos Trabalhadores e pelo incômodo com a ascensão social das camadas mais pobres.
5: Quando milhões de pessoas passaram a acessar a universidade através do ProUni, do FIES, o consumo aumentou, direitos e políticas sociais foram ampliados e criados, isso também produziu uma reação de setores que sentiam que estavam perdendo uma posição de distinção social, né? O bolsonarismo, ele conseguiu transformar esse ressentimento, esse medo, em um discurso simplista, né? Que já foi usado, inclusive, na ditadura militar, que identificou um inimigo, disse que ele era o responsável pelo problema, que no caso o inimigo é o PT e a esquerda, e ofereceu respostas fáceis para problemas complexos.
3: Já Gonçalves destaca um enfraquecimento no discurso da esquerda tradicional.
4: Fundamentalmente, há um desgaste, eu diria, do PT, da esquerda tradicional, e uma mudança de hábitos, de vontades, de aspirações de boa parte da população que busca outros caminhos, né? Outros líderes, outras pautas, né? Que não são aquelas da esquerda.
3: Duarte aponta também pautas da extrema-direita relacionadas a valores éticos, morais e religiosos.
5: E a atuação de setores, especialmente da igreja evangélica, também contribuiu de forma significativa para essa doutrinação política, associando determinadas pautas a uma suposta ameaça moral e espiritual, digamos assim. Eu acho importante lembrar que mesmo que o povo brasileiro tenha rejeitado em 2022 o Bolsonaro eleitoralmente, mas ele não eliminou o discurso bolsonarista. Ele permaneceu circulando com uma grande ênfase no Congresso Nacional, que hoje foi ampliada.
3: 27 senadores de partidos de extrema direita foram eleitos no último domingo, dia 4. Somando com os 16 que já possuem mandato até 2030, o total desse grupo será de 43, a maioria no Senado Federal. Agência Rádio Web, produção e reportagem, Carolina Prazeres.
0: Obrigado, Carolina.
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0: Agora 7:22 no estado de Marechal Rondon, o ministro Nunes Marques do STF, o Supremo Tribunal Federal, sinalizou a interlocutores que avalia julgar a ação que pede a revisão criminal e a soltura do ex-presidente Jair Bolsonaro após a conclusão do segundo turno das eleições. A defesa do ex-presidente apresentou no final de setembro um novo pedido de liminar pela liberdade de Jair Bolsonaro e revisão criminal de sua condenação por tentativa, né, suposta tentativa de golpe de Estado e outros 4 crimes. Outro pedido similar havia sido feito em maio deste ano e está no gabinete de Nunes Marques, aguardando uma decisão do magistrado. Ministro do STF, Nunes Marques, preside o TSE, que é o Tribunal Superior Eleitoral, e evitou analisar a ação durante o processo eleitoral para que não houvesse acusação de interferência no resultado da eleição. O ministro sinalizou a pessoas próximas não querer que o episódio seja explorado politicamente e, por isso, descartou a seus interlocutores tomar qualquer decisão neste período. Nunes Marques, no entanto, indicou que pretende levar o caso a julgamento no plenário do STF, uma vez concluída a ação e a eleição, independentemente do vencedor do pleito. Antes de levar a plenário, não está descartada a possibilidade de o ministro atender ao pedido dos advogados do ex-presidente e conceder uma liminar pela soltura de Bolsonaro. A eventual decisão seria remetida ao plenário na sequência para ser analisada e referendada pelos colegas. A informação foi revelada pelo jornal Folha de São Paulo e confirmada pela CNN. A revisão criminal, tipo de processo apresentada pela defesa de Bolsonaro, tem previsão regimental de ser julgada no plenário do tribunal, colegiado composto por todos os ministros. Bolsonaro foi condenado pela primeira turma do STF com votos favoráveis dos ministros Alexandre de Moraes, Cristiano Zanin, Carmen Lúcia e Flávio Dino. Luiz Fux votou pela absolvição do ex-presidente. André Mendonça, Nunes Marques, Gilmar Mendes, Edson Fachin e Dias Toffoli não participaram do julgamento e deverão se posicionar quando o caso for levado ao plenário do tribunal. Uma vez liberado para julgamento, o processo tem de ser incluído na pauta pelo presidente da corte, Edson Fachin. A despeito da intenção de Nunes Marques, a definição de uma data caberá a Fachin. Tá aí, portanto, né? Nunes Marques avaliando o cenário para não haver nenhum tumulto no segundo turno, não contribuir, quem sabe, para uma vitória até do Flávio em caso de uma liberação, de uma soltura, né? Do Jair Bolsonaro, ele opta por deixar essa decisão para após o segundo turno das eleições.
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0: Pois é, a bolsa subiu e o dólar despencou com a euforia do mercado após o primeiro turno das eleições. Alan Barbosa, ele traz os detalhes.
6: O resultado do primeiro turno das eleições presidenciais, com Flávio Bolsonaro do PL à frente de Lula do PT, motivou o mercado nesta segunda-feira. O Ibovespa fechou com alta de 7,7% aos 206.904 pontos. É a primeira vez na história que a Bolsa de Valores de São Paulo avança acima dos 200 mil pontos. Para o economista-chefe da Live Intelligence, Jason Vieira, investidores estão dando recado para o futuro eleito. Que mudanças são necessárias?
7: A perspectiva dos investidores agora é de que o fiscal seja endereçado, de que as mudanças importantes para o país aconteçam e que isso, obviamente, traga um impulso macroeconômico. Este impulso macroeconômico ocorra sem inflação, sem fiscal pesado e com as reformas necessárias. Nesse sentido, a euforia de hoje pode ser que não se repita nos outros dias. Afinal, bolsa subindo quase 9%. Nós temos também o dólar caindo para baixo de R$5. Ainda não é o cenário base. Nós temos 3 semanas e a disputa continua. Mas, de qualquer forma, o recado foi dado.
6: Já o economista-chefe da Austin Rating, Alex Agostini, avalia a euforia do mercado por 2 pontos. Primeiro, os ativos brasileiros estão muito baratos.
8: Então, óbvio que tinha uma expectativa aí de valorização em algum momento do tempo, quando as coisas ficassem um pouco mais claras, tanto no cenário externo quanto interno. Só que internamente, o mercado resolveu mostrar as cartas do que ele de fato quer pela frente.
6: Depois, a indicação de uma possível vitória de Flávio Bolsonaro.
8: Dificilmente o Lula vai reverter. Pode reverter? Claro que pode. Mas difícil o cenário. Então, o mercado ficou muito eufórico por isso. Ah, é mudança de tendência? Não, podemos amanhã, terça-feira, o mercado acordar com uma ressaca e falar, olha, exageramos na dose. Mas, a priori, deve ficar nesse bom humor, nessa lua de mel, pelo menos até a consolidação da eleição. E aí sim, né, se a gente tiver o Flávio Bolsonaro recebendo a faixa lá em 1º de janeiro, o mercado aí sim muda e vai para o lado estrutural, mantendo as condições internas, né?
6: O dólar também acompanhou o bom humor do mercado nesta segunda-feira, com queda de 4,12%, cotado a R$5. A moeda brasileira foi a que mais se valorizou no dia. Agência Rádio Web de Brasília, Alan Barbosa.
0: Obrigado, Alan. Agora 7:28 em Rondônia. Olha, Marcos Rogério, governador eleito de Rondônia, ele venceu em 40. Eita, tudo isso. Marcos Rogério do PL foi eleito governador de Rondônia no domingo, no primeiro turno das eleições. Pois é, ele recebeu 537.370 votos e na segunda colocação ficou Adailton Fúria, com 189.547 votos. Segundo o TSE, Marcos Rogério venceu em 49 dos 52 municípios do estado. Rapaz, venceu isso tudo. Pois é, Adailton Fúria venceu somente em 3 municípios: Cacoal, Ministro Andreasa e São Felipe do Oeste. Puxa, perdeu até em Pimenta, né? Que no começo ele estava muito forte ali na região, Cacoal, Ministro Andreasa, Pimenta Bueno, como é que é? Coloradão, Espigão. Pois é, Marcos conseguiu reverter. Interessante que o Marcos conseguiu vencer do Hildon Chaves em Porto Velho, na casa do Hildon. Isso mesmo. Marcos Rogério recebeu em Porto Velho 134.800 votos. Hildon Chaves recebeu 85.892. E olha que Porto Velho é uma cidade assim, meio à esquerda, né? Mas teve o fator também Léo Moraes, que contribuiu decisivamente para essa vitória cachapante lá na capital do estado. Agora, 7:30, chegando o intervalo comercial, tem muito mais notícias quentinhas aqui chegando no Jornal da Mix.
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9: Este é um minuto para a mente. Vamos conversar? Sou doutora Rosalba Inserti, psicóloga. Existe uma ideia equivocada de que recomeçar significa voltar ao ponto zero. Mas, na verdade, todo recomeço carrega algo muito valioso: a experiência que adquirimos pelo caminho. Muitas pessoas permanecem presas ao passado porque tem medo de tentar novamente, medo de errar, medo da opinião dos outros ou medo de descobrir que será difícil. Mas a vida é feita de ciclos. Quero lembrá-los. Algumas fases terminam para que outras possam nascer. Recomeçar exige coragem, porque significa olhar para frente, mesmo carregando marcas daquilo que vivemos. Não permita que uma história que terminou defina todos os capítulos que ainda podem ser escritos. Você não é apenas aquilo que aconteceu com você. Você também é aquilo que escolhe construir a partir de agora e deste momento. Toda mudança começa quando você acredita que merece uma nova oportunidade. Pense nisso, reflita. Até o próximo Um Minuto para a Mente, porque toda grande mudança começa de dentro para fora.
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10: Pois é, o Jornal da Mix nessa manhã de terça-feira, dia 6 de outubro. Hoje é o dia do tecnólogo e hoje é também o dia do prefeito.
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Agora são 7h38, 7h38, 7h38 em Rondônia. Governador eleito de Minas Gerais, Cleitinho, declara seu apoio a Flávio Bolsonaro, viu? Cleitinho de Minas declarando apoio. Ronaldo Caiado declara hoje. Abstenção caiu 9,3% em Rondônia, mesmo com 36 mil eleitores a mais do que em 2022. Ou seja, o eleitor de Rondônia participou ativamente do pleito eleitoral no último domingo, né?

0: Pois é, a participação dos eleitores de Rondônia aumentou nas eleições deste domingo em comparação com 2022. Mesmo com o crescimento do eleitorado, o número de pessoas que deixaram de votar caiu 9,35% no período. Rondônia chegou à eleição desse ano com 1.265.008 eleitores aptos, contra 1.228.788 em 2022. São 36.220 eleitores a mais, crescimento de aproximadamente 2,95%. O aumento do comparecimento foi maior. No último domingo, 990.303 eleitores foram às urnas, o equivalente a 78,29% do eleitorado. Em 2022, foram 925.763 votantes, ou 75,34% dos aptos. A diferença representa 64.550 eleitores a mais participando da votação em relação à eleição de 2022. Aumento de aproximadamente 6,97%. A taxa de comparecimento avançou 2,95 pontos percentuais. O movimento inverso ocorreu com a abstenção. Em 2022, 303.025 eleitores não compareceram às urnas, correspondendo a quase 25% do eleitorado. Neste domingo, foram 274.695 ausentes, ou menos de 22% dos eleitores. A taxa de abstenção, portanto, recuou quase 3% nessas eleições. Bom, o eleitor acho que está querendo mudança, queria mudança em Rondônia, parece querer mais mudança também no Brasil, e eis aí o porquê do comparecimento muito maior do que em 2022.
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0: Agora são 7h41. Olha, eu confesso que eu procuro aqui nos sites notícias, mas as notícias são todas políticas, viu? Políticas e políticas e políticas, viu? Eu procuro aqui, vou no site, nos nossos parceiros, mas são notícias todas políticas, né? Onde a gente vai? É falando de político o tempo todo.

0: Pois é, a bolsa bateu recorde nessa aqui, vamos deixar essa aqui, vamos pro nosso intervalo comercial, já são 7:42, vamos trazer só mais uma aqui, a coluna do Mário Sabino. Mário Sabino que foi, né? Foi ameaçado de prisão recentemente por um ministro, antes de estourar aquela bomba, antes do André Mendonça revelar aquelas mensagens entre Alexandre de Moraes e Vorcaro. Mário Sabino havia sido ameaçado de prisão por um ministro da Suprema Corte do Brasil, viu? Diz que ele estava incitando a população contra o judiciário. E ele diz o seguinte: o grande vencedor do primeiro turno é Jair Bolsonaro e o perdedor já é o STF. O grande vencedor do primeiro turno está preso e praticamente incomunicável, Jair Bolsonaro. O grande perdedor final já é o seu algoz, o STF. Quando estava preso em 2018, Lula queria sair da cadeia, elegendo para o Palácio do Planalto seu poste, um patético Fernando Haddad que se despiu da sua escassa persona pública para tentar convencer o eleitor de que era o chefão petista. Lula não conseguiu o seu intento e se viu obrigado a contar com a conveniência de ministros do Supremo para ser libertado e voltar à arena eleitoral. Tornou-se refém existencial dos seus benfeitores. Encarcerado em prisão domiciliar, Jair Bolsonaro poderá ter o seu filho Flávio eleito presidente da República graças ao sobrenome e, desse modo, abrir caminho para a sua liberdade. Se vier a obtê-la, mesmo se seguir na trilha de alguma composição, não deverá favor aos seus verdugos. O bolsonarismo teve uma vitória avassaladora nas eleições legislativas, tanto no Senado como na Câmara dos Deputados. E no Senado, já tem maioria suficiente para levar adiante processos de impeachment contra ministros do Supremo, em especial do verdugo Alexandre de Moraes. Uma vez eleito, Flávio já sinalizou com a bandeira de paz, com a bandeira da paz ao STF. A sua prioridade será livrar o pai da cadeia e governar com o menor grau de estridência possível. Mas é incancelável o compromisso dos senadores bolsonaristas com o impeachment do amigão togado de Daniel Vorcaro. É o que mais esperam deles os milhões de cidadãos que os elegeram, para além da aprovação de anistia geral, ampla e irrestrita aos condenados pelo 8 de janeiro. Essa massa de eleitores dificilmente será convencida da necessidade de um escambo entre a liberdade de Jair Bolsonaro e a preservação do cargo do principal carrasco do ex-presidente. Deixar de lado a palavra assumida durante a campanha significará aos senadores bolsonaristas um custo político que não vale a pena pagar. Ainda que Lula seja reeleito, hipótese improvável nas atuais condições de temperatura e pressão, o objetivo do impeachment de Alexandre de Moraes deverá ser perseguido, talvez até com ardor redobrado, arrisco dizer. A primeira batalha será a de destituir pela força do voto o presidente do Senado, o inominável Davi Alcolumbre, para que o processo seja destravado. Paralela ao combate pelo impeachment, a luta será por uma reforma do judiciário que coíba o autoritarismo dos ministros. O lulismo não tem herdeiros visíveis. O antipetismo ganhou vida própria, impelido também por um terceiro mandato entre pífio e desastroso de Lula e o próprio chefão petista, adepto do depois de mim, o dilúvio, já admitiu a pelo menos um interlocutor que o seu partido não terá futuro condizente com seu passado. A esquerda terá de encontrar outras hegemonias depois do eventual fim melancólico de Lula, personagem onipresente há meio século na vida desta república conturbada. O bolsonarismo, por sua vez, incrivelmente sem agremiação própria, já tem um presente vencedor e aponta para um horizonte promissor em um país cada vez mais avesso a assistencialismos eleitoreiros, mais simpático ao ideário conservador, transmitido em ondas tropicais e sempre disposto a relevar podridões de quem lhe atenda o mínimo de expectativas, como de hábito nos tristes trópicos. Cresceu e multiplicou-se nos estados o bolsonarismo e ele conta com um Tarcísio de Freitas que já se tornou figura nacional. O governador de São Paulo humilhou Fernando Haddad nas urnas para além do esperado. tivesse contado com o apoio de Jair Bolsonaro para ser candidato presidencial, Tarcísio de Freitas bateria Lula com folga. O ex-presidente, contudo, não quis abrir mão de ter o seu sobrenome nas urnas. Seja pelo desejo de manter a dominância na direita a qualquer preço, seja por medo de não contar com tanto empenho em prol da sua liberdade. Jair Bolsonaro arriscou-se com Flávio. Arriscou a direita inteira. A sorte foi que a ojeriza dos políticos do STF pelo filho de Jair, ou melhor, o medo de perder poder e de ter de sacrificar um dos seus no altar do impeachment, os fez abandonar quaisquer resquícios de pudor e de inteligência e fazer o diabo pela reeleição de Lula. O tiro saiu pela culatra no primeiro turno. O escândalo com as manobras dessa gente vista como corrupta e arrogante ultrapassou os limites do bolsonarismo raiz e Flávio viu-se ajudado por quem queria derrubá-lo. Os defeitos e as culpas do candidato foram obnubilados pela pólvora da artilharia suja contra ele. A migração de boa parte dos eleitores dos demais candidatos à direita para Flávio ocorreu antes do esperado. Agora, se confirmada a impossibilidade de Lula vencer o filho de Jair nas urnas, o plano é executar um golpe judicial alegando ingerência americana na eleição presidencial brasileira. Mas nem PT, nem políticos do STF estão antevendo a oposição garantida daquelas que são, em única, em última instância, as responsáveis pela manutenção da lei e da ordem no país. A ironia é que hoje os golpistas são aqueles que prenderam e arrebentaram em nome da defesa da democracia. Pensando bem, não há ironia nisso. É os que agora pretendem dar um golpe caso Flávio seja eleito presidente do Brasil.
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0: Agora faltam apenas 10 minutos, faltando 10 minutos para as 8 da manhã no estado de Marechal Rondon, chegando o nosso intervalo comercial, porque a notícia não para no Jornal da Mix.
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0: Mix, faltando 10 para as 8.
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17: Pois é, o Jornal da Mix nessa manhã de terça-feira, 6 de outubro. Hoje é o dia do tecnólogo e hoje é também o dia do prefeito.
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17: Agora faltam apenas 5 minutos, faltando 5 minutos para as 8 da manhã no estado mais pujante e próspero do norte do Brasil. Bom, eu vou ficando por aqui com o Jornal da Mix, edição desta terça-feira, agradecendo a Deus pela oportunidade e a você pela companhia, né? Mas você não vai sair da sintonia, porque está chegando o Jafé Chagas, o comunicador da moda, com a sua manhã musical aqui na Mix, tá bom? Aí você vai poder pedir a sua música e vai participar à vontade aqui na manhã mais musical da sua Mix 99,1 MHz com a comunicação de Jafé Chagas. Muito obrigado pela sua companhia. Fiquemos todos com Deus. E a gente volta a se encontrar, voltamos a nos encontrar amanhã às 6 da manhã na edição de quarta do seu Jornal da Mix. Grato a todos e até lá.
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1: 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Bora lá, mix agora 8:02, o meu bom dia pra você. Bom dia, bom dia, bom dia. Eu, Jafé Chagas, chegando na parada com tudo, com muita música boa na sua manhã de terça-feira. Hoje, dia 6 de outubro, hoje é o dia do prefeito. E aí, já mandou mensagem pro seu prefeito falando assim: bom dia, prefeito, hoje é o seu dia.

dia. Pois é, você pode compartilhar conosco aquele bom dia especial de você, ouvinte Mix, que eu, Jaffé Chagas, terei o prazer de replicar para todo o estado de Rondônia. Afinal, a Rádio Mix FM é a maior em alcance no estado de Rondônia para mais de 20 municípios através do 69-3423-3000. Anotou aí? 69-3423. E aí, bora curtir muita música boa aqui na Mix?

0: Mix agora, 8 horas e 23 minutinhos. Você acabou de curtir Feel So Close. O nosso intervalo comercial está chegando. É rapidinho e tem mais música pra você aqui na Mix.
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2: 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Aqui, Diego Barone, aquele cara das dicas de filmes e séries aqui da Rádio Mix. E agora vou te indicar um filme pra você rir fácil do início ao fim, 10/10, tá? Chamado A Colega Perfeita da Netflix. É a história de Devon, uma garota tímida que tem uma dificuldade muito grande em fazer amizades. E a preocupação dela agora, que vai pra faculdade, é quem vai querer dividir o quarto com ela. Até que aparece a Celeste, uma mina doidinha, bem espontânea, faz e diz o que quer, e as duas ficam amigas muito rápido. E elas vão formar uma dupla inseparável e tudo, só que, bom, aí você vai ter que assistir, mas posso te adiantar que o filme tem um ritmo alucinante, cenas hilárias, constrangedoras, revoltantes, surpreendentes e muito bem pensadas e construídas. A trama é direta e traz no roteiro uma reflexão sobre os limites de uma amizade sem ser piegas, e com certeza você vai se identificar com uma situação ou outra, além do final que é ótimo e criativo. Eu simplesmente adorei o filme A Colega Perfeita da Netflix. Me segue no Instagram para mais, arroba Diego Barone no ar, e lá tem o link do canal Kryptonita no YouTube, onde eu apresento vários conteúdos desse universo.
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0: Mix 8:25.
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4: Este é um minuto para a mente. Vamos conversar? Sou doutora Rosalba Inserti, psicóloga. Existe uma ideia equivocada de que recomeçar significa voltar ao ponto zero. Mas, na verdade, todo recomeço carrega algo muito valioso: a experiência que adquirimos pelo caminho. Muitas pessoas permanecem presas ao passado porque têm medo de tentar novamente, medo de errar, medo da opinião dos outros ou medo de descobrir que será difícil. Mas a vida é feita de ciclos, quero lembrá-los. Algumas fases terminam para que outras possam nascer. Recomeçar exige coragem, porque significa olhar para frente, mesmo carregando marcas daquilo que vivemos. Não permita que uma história que terminou defina todos os capítulos que ainda podem ser escritos. Você não é apenas aquilo que aconteceu com você. Você também é aquilo que escolhe construir a partir de agora e deste momento. Toda mudança começa quando você acredita que merece uma nova oportunidade. Pense nisso, reflita. Até o próximo Um Minuto para a Mente, porque toda grande mudança começa de dentro para fora.
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0: Mix agora 8 horas e 56 minutinhos. Você acabou de curtir Positions de Ariana Grande. O nosso programa musical de hoje está chegando ao fim. Mas não fique triste, porque amanhã, a partir das 8 horas da manhã, eu, Jaffer Chagas, estarei aqui com muita música boa para deixar o seu dia mais deslumbrante, mais alegre, mais contagiante. Pois é, eu desejo a você uma ótima terça-feira e fique com Deus.
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2: Mix 8:57.
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1: Eu tenho uma minissérie da Netflix pra te indicar que vai te enlouquecer. O nome dela é Conheço Você e conta a história de uma mulher à beira do colapso. Tá em crise no casamento, largou a carreira porque acabou de ser mãe e como ficou muito apegada à filha, não confia em ninguém e demite todas as babás que aparecem. Até que ela percebe que a professora de natação da sua filha é a única que consegue lidar bem com a menina, então resolve contratá-la. O problema é que essa moça faz parte do passado do marido da protagonista. E quando o cara chega em casa, fica bastante incomodado. Esse é aquele tipo de série que tá na cara que vai dar ruim, muito tensa, te prende rápido e tem no roteiro uma questão complexa sobre os perigos de trazer pessoas para as nossas vidas e o quanto ficamos dependentes delas às vezes. Em muitas cenas, uma troca de olhares entre as duas mulheres é suficiente para impactar. Talvez você ache que faltou alguma coisa no final, mas o grande lance aqui é mais a pressão do que o desfecho. A minissérie Conheço Você é da Netflix. Eu sou Diego Baroni, apresentador da Rádio Mix, especialista e fã de filmes e séries, e comigo você não perde tempo procurando o que assistir no streaming.
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1: Mix 927.
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11: Este é um minuto para a mente. Vamos conversar? Sou doutora Rosalba Inserti, psicóloga. Existe uma ideia equivocada de que recomeçar significa voltar ao ponto zero. Mas, na verdade, todo recomeço carrega algo muito valioso: a experiência que adquirimos pelo caminho. Muitas pessoas permanecem presas ao passado porque têm medo de tentar novamente, medo de errar, medo da opinião dos outros, ou medo de descobrir que será difícil. Mas a vida é feita de ciclos, quero lembrá-los. Algumas fases terminam para que outras possam nascer. Recomeçar exige coragem, porque significa olhar para frente, mesmo carregando marcas daquilo que vivemos. Não permita que uma história que terminou defina todos os capítulos que ainda podem ser escritos. Você não é apenas aquilo que aconteceu com você. Você também é aquilo que escolhe construir a partir de agora e deste momento. Toda mudança começa quando você acredita que merece uma nova oportunidade. Pense nisso, reflita. Até o próximo Um Minuto para a Mente, porque toda grande mudança começa de dentro para fora.
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0: Mix 955.
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0: essas foram três das mais pedidas por você em 99. A qualquer momento tem mais.
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0: Sexta-feira, dia 9 agora.
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1: Mix 10:29.
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2: 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Este é um minuto para a mente. Vamos conversar? Sou doutora Rosalba Inserti, psicóloga. Existe uma ideia equivocada de que recomeçar significa voltar ao ponto zero. Mas, na verdade, todo recomeço carrega algo muito valioso: a experiência que adquirimos pelo caminho. Muitas pessoas permanecem presas ao passado porque têm medo de tentar novamente, medo de errar, medo da opinião dos outros ou medo de descobrir que será difícil. Mas a vida é feita de ciclos, quero lembrá-los. Algumas fases terminam para que outras possam nascer. Recomeçar exige coragem, porque significa olhar para frente, mesmo carregando marcas daquilo que vivemos. Não permita que uma história que terminou defina todos os capítulos que ainda podem ser escritos. Você não é apenas aquilo que aconteceu com você. Você também é aquilo que escolhe construir a partir de agora e deste momento. Toda mudança começa quando você acredita que merece uma nova oportunidade. Pense nisso, reflita. Até o próximo Um Minuto para a Mente, porque toda grande mudança começa de dentro para fora.
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Mix 1120. 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
2: 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Este é um minuto para a mente. Vamos conversar? Sou doutora Rosalba Inserti, psicóloga. Existe uma ideia equivocada de que recomeçar significa voltar ao ponto zero. Mas, na verdade, todo recomeço carrega algo muito valioso: a experiência que adquirimos pelo caminho. Muitas pessoas permanecem presas ao passado porque têm medo de tentar novamente, medo de errar, medo da opinião dos outros, ou medo de descobrir que será difícil. Mas a vida é feita de ciclos, quero lembrá-los. Algumas fases terminam para que outras possam nascer. Recomeçar exige coragem, porque significa olhar para frente, mesmo carregando marcas daquilo que vivemos. Não permita que uma história que terminou defina todos os capítulos que ainda podem ser escritos. Você não é apenas aquilo que aconteceu com você. Você também é aquilo que escolhe construir a partir de agora e deste momento. Toda mudança começa quando você acredita que merece uma nova oportunidade. Pense nisso, reflita. Até o próximo Um Minuto para a Mente, porque toda grande mudança começa de dentro para fora.
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0: Mix 11:55.
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2: Mix, 12:42.
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0: Salles, da banda Maneva. 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
0: Mix 1 e 1.
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0: Agora eu queria saber de você o seguinte: qual seria a porcentagem que deveria ir para melhorar a minha vida e qual para investir?
1: Carol, parabéns pelo aumento e pela pergunta. Normalmente, quando alguém ganha um aumento, só pensa em subir o nível e gastar mais. Mas o que faz a gente enriquecer não é o aumento do nosso salário, é o aumento do nosso patrimônio. Pensa comigo: você pode ser uma pessoa sem patrimônio nenhum, ganhando 3 mil, 5 mil ou 20 mil. Não é o seu salário que define sua riqueza, mas o seu patrimônio. Então, a dica que eu dou é a seguinte: sempre que você quiser aumentar seus gastos, aumenta também seus investimentos. Se você fizer isso, mesmo que você gaste mais, você vai ficar cada vez mais rica, porque ao mesmo tempo que você tá gastando mais com lazer, curtição, você tá investindo mais e aumentando seu patrimônio. Essa é a fórmula perfeita para você nunca voltar para a pobreza. A maioria dos jogadores de futebol que ganhavam muita grana, hoje estão na pobreza, porque não souberam equilibrar os gastos com os investimentos. Se tivessem feito isso, hoje estariam ricos, com milhões investidos e vivendo uma vida muito boa, mas só torraram a grana sem investir nada. Então, você pode gastar mais, você merece, mas não tem uma regra ou um percentual exato de quanto você tem que gastar e investir. O importante é sempre aumentar os seus investimentos para garantir que, mesmo subindo o seu nível, você nunca volte para a pobreza e fique cada vez mais rica.
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8: Mix 1:29.
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2: Mix 1:59.
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0: Uma aventura Dino e Resident Evil. 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
0: Mix agora 3 e 4, começando mais uma edição aqui do Super Mix, 40 minutos de música sem nenhum intervalo, ó. 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
1: Mix agora 3h40, Weekend Daft Punk com Starboy. Encerrando aqui 40 minutos de música sem nenhum intervalo, foi bem, né?
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3: Mix 2:41.
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0: 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Thales, da Banda Maneva, que rádio você ouviu ontem à tarde?
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0: Eu quero pedir a música do Backstreet Boys, Everybody.
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1: Mix 3 e 18.
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0: Músicas pra você na sua tarde. Rolou Justin Bieber com Yummy. Já já a gente volta. Tem muito mais músicas aqui, se liga só.
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2: Diego Barone de volta aqui na Rádio Mix pra falar da consagrada série Ted Lasso do Apple TV, que chegou à reta final da sua quarta temporada. E aí, será que esses novos episódios são bons? Pra você que nunca assistiu, é a história de um treinador de futebol americano que é chamado pra treinar um time de futebol tradicional, algo que ele nunca fez. E isso vai trazer diversos problemas com as regras, as personalidades dos jogadores, os seus próprios conflitos. Essa série lida com ego, depressão, mostra as melhores e piores partes das pessoas, mas tem um lado divertido também. O final da terceira temporada é muito bom, um desfecho digno, sem a necessidade de continuar. Mas veio essa nova temporada e aí que tá. O Ted volta a ser treinador, mas agora de um time feminino. E apesar da série conseguir trazer o mesmo clima em alguns momentos, o protagonista vira quase um coadjuvante, sabe? Sem contar que o futebol em si é pouco aproveitado na trama. Mas fora isso, se você vai começar, recomendo demais a série Ted Lasso do Apple TV. Eu sou Diego Barone, apresentador da Rádio Mix, especialista e fã de filmes e séries, e comigo você não perde tempo procurando o que assistir no streaming.
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2: Mix 3:35.
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4: Mix 3:55.
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0: Mix 5 em ponto, começando mais uma edição do Top Mix e as mais pedidas de hoje, as mais legais, as mais pedidas pelas redes sociais.

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1: Mix agora 5:05 e você vai conferindo as mais pedidas de hoje. Agora a gente faz uma pausa. Vamos lá voltar o ano de 2011, recordar um grande sucesso de que foi o som do fã. We Are Young. Ouve aí.
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0: Perfect Strangers, som demais, né? Música número 1 dentro do Top Mix dessa terça-feira. E aí, concordou com as posições de hoje? Miley Cyrus em primeiro lugar, não é Miley Cyrus não, né? Agora é só Miley. Bem Perfect
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0: São Paulo. A venda geral de ingressos para os shows do Slash começa no dia 9, anota aí. Dia 9, já abertura dos ingressos aí para os shows do Slash no Brasil.
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1: Mix 4:17.
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5: Este é um minuto para a mente. Vamos conversar? Sou doutora Rosalba Insert, psicóloga. Existe uma ideia equivocada de que recomeçar significa voltar ao ponto zero. Mas, na verdade, todo recomeço carrega algo muito valioso: a experiência que adquirimos pelo caminho. Muitas pessoas permanecem presas ao passado porque têm medo de tentar novamente, medo de errar, medo da opinião dos outros, ou medo de descobrir que será difícil. Mas a vida é feita de ciclos, quero lembrá-los. Algumas fases terminam para que outras possam nascer. Recomeçar exige coragem, porque significa olhar para frente, mesmo carregando marcas daquilo que vivemos. Não permita que uma história que terminou defina todos os capítulos que ainda podem ser escritos. Você não é apenas aquilo que aconteceu com você. Você também é aquilo que escolhe construir a partir de agora e deste momento. Toda mudança começa quando você acredita que merece uma nova oportunidade. Pense nisso, reflita. Até o próximo Um Minuto para a Mente, porque toda grande mudança começa de dentro para fora.

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3: Mix. 4:55.
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0: Atenzione los hermanitos. É hoje.
2: Que passa?
0: Que passa? Não passa nada.
2: Nada.
0: Passa sim, Caquito.
2: Diga, ma.
0: Hoje Messi lo jogará pela última vez.
2: Pela última vez?
0: Pela seleção argentina.
2: Oh.
0: Mano, que espanhol zoado, né? O Caco é bom. Caco, você anuncia, vai. Vou começar de novo o programa, vai. Fala que o Messi vai jogar hoje pela última vez em espanhol, porque eu sou muito ruim.
2: Que pra vocês falarem.
0: Você também não sabe?
2: Eu não hablo espanhol muito bem.
0: Ah, melhor. Melhor que eu.
2: Melhor?
0: Melhor?
2: Pero que tiene que poner tu língua para fora.
0: Que eu vou ser possível?
2: Assim.
0: Então passa tudo.
2: Passa tudo.
0: Último jogo de Messi.
2: Juego. El último juego del Messi.
0: El último juego.
2: Juego
0: de Messi.
2: No, juego.
0: O que quer dizer?
2: Abra.
0: Juego em espanhol. Jogo.
2: Juego.
0: Rego no Brasil. Repita, você que está ouvindo o programa, o que significa rego no Brasil?
2: Rego é cofinho.

0: essa sugestão pra gente trazer essa pauta aqui pro game, porque o cara marcou gerações, levantou taças, inclusive atrapalhou a seleção brasileira. Muitas las visitas, né?
1: Muitas vezes
0: Messi atrapalhou a gente.
1: Pero não passa mais.
0: Pero não passa mais. Será que agora o Brasil vai ou não vai?
1: Ah, olha, se depender da Argentina... Cara, eu acho que não é nem depender da Argentina, tem que depender da seleção mesmo, né? Que, pelo amor de Deus, o que é que a gente fez nessa Copa, cara?
0: Caramba, deu vontade... que tragédia.
1: Pô, tem um quintal ali perto, né, de onde eu moro. Eu pensei em pegar uma pá, cavar.
0: Nossa, foi triste, né?
1: É, foi.
0: É, mas o assim, futebol não é mais
1: a gente. Deu uma vergonhinha, mas tudo bem, a gente é brasileiro, a gente continua acreditando.
0: Não passa nada. Só que tem um negócio, galera, calma. Não é que o Messi não vai jogar mais bola. Pela seleção argentina, não.
1: Não mais.
0: Mas o Messi continua atuando no clube estadunidense, o Inter Miami. É isso aí.
1: Ah, ali pra ele é tipo aquela peladinha.
0: Tá aqui de boa,
1: é,
0: né?
1: É o meu fute de quarto, é o futebol ali do... do Messi no, em Miami. Mas, cara, eu acho que tem uma coisa também que ele tem um já, obviamente, um legado gigantesco na história. Inclusive, tem se falado muito que talvez ele seja realmente o maior da história. Existe essa, né, esse probleminha aí de falar sobre Pelé, Maradona, mas falam que hoje em dia, entre Messi e Maradona, talvez o Messi tenha feito mais feitos do que o próprio Maradona, né? Mas ele já plantou muita coisa e isso vai virar um legado pra ele no futuro. Então, sim, hoje, o que ele fizer... basicamente no futebol, hoje é só pra brincar, porque a marca dele ele já deixou, né? E eu acho importante a gente chegar nesse momento, sabe, de reconhecer quando a gente realmente já conseguiu, né, deixar o nosso nome na história, escrever uma página a mais, né, e deixar um legado importante, como ele deixou, né, como ele tá deixando pra gente.
0: Eu acho que esse é um dos grandes feitos, assim, sabe, do Messi, de muitos profissionais que souberam parar na hora certa. Tem

0: quer deixar pro mundo?
1: Ah, o que eu quero deixar pro mundo?
0: É.
1: Talvez a coragem de ser quem a gente é. Eu acho que é isso. É, eu acho que quando eu passar dessa pra melhor, ou então um dia que eu aposentar, a galera lembrar do Mixtudo ou de qualquer coisa que eu tenha feito na minha vida profissional e também na minha vida pessoal, eu quero que falem no sentido de, poxa, a Giza, cara, ela foi maluca. Porque o maluco é o cara ou a mina que tem coragem de fazer tudo diferente. E diferente hoje, e eu acredito muito nisso, é fazer o que é seu. Por isso que a gente faz diferente, porque o que é nosso é só nosso. Então eu quero deixar esse legado aí. Giza era maluca, saudade da Giza no rádio. Ou então, poxa, a Giza fez história, ensinou a gente alguma coisa, inspirou a tantas outras. Fez um monte de, não posso falar também, mas que aprendemos juntos, sei lá.
0: Cara, sabe o que me lembrou? A Dercy Gonçalves.
1: É, eu acho que vai ser disso pra pior quando eu envelhecer.
0: Não, pra melhor, porque ela era uma pessoa extremamente autêntica.
1: Então.
0: Era daquele jeito 24 horas por dia, né? É o que dizem.
1: É.
0: Né? Super extrovertida, falava o que pensava, desbocada. E ela deixou uma marca. Realmente deixou é muito marca. Difícil você encontrar uma pessoa que tem coragem de ser 100% ela o tempo todo.
1: É.
0: E você também é uma pessoa assim.
1: Eu
0: não vejo você de um jeito no microfone e de outro jeito fora do microfone.
1: Não é a mesma pessoa?
0: É, mas é completo. É que
1: na
0: nem...
1: verdade, eu acho que eu tenho filtros aqui. Eu acho que fora é pior.
0: Não,
1: né?
0: Mas a gente... Kery, a gente trabalha com comunicação numa rede nacional.
1: É enorme, a gente não pode falar tudo. E você acha que aqui tem filtro? Tem que ter, né?
0: Não, eu botei o filtro, que vocês elas estavam falando antes da live. Vocês
1: têm noção, tá
0: vendendo
1: os produtos pra Yas. Gente, é isso.
0: Coisa louca isso.
1: Mas assim, na minha rede social, eu posso ser um pouquinho mais eu. Quem quiser me conhecer melhor, vai lá no giza.on, G-I-S-A.on. Agora a pergunta, a gente volta pro Caco. Caco, quando você também deixar de trabalhar, se aposentar, ou de repente não estiver mais aqui entre nós, humanos, qual é o legado que você quer deixar e, tipo assim, que a galera fale o quê do Caco Grandino?
0: Que eu era um cara gente boa.
1: Caco é gente boa.
0: Que eu era um cara inteligente.
1: Muito inteligente.
0: Que eu era muito esforçado.
1: Muito esforçado.
0: E que eu deixei uma pessoa boa no mundo.
1: Uma só?
0: Não, é.
1: Tem que fazer mais, Caco. Se eu fosse você, eu faria um time de
0: futebol. Eu já tô plantando, calma. Deixa vir um primeiro. Mas assim, eu acho que deixar um filho na terra e você educar esse filho também, pode ser que você coloque meio que a sua melhor versão adiante, sacou? Do tipo, você ensinar coisas que realmente você sabe que vão fazer diferença na vida dele e das pessoas que estiveram ao redor dele.
1: Total.
0: Valores, ética, né, de ser sempre uma boa pessoa, de acreditar, né, nos seus próprios sonhos, de fazer por você, fazer pela sua família, respeitar o próximo. Eu acho que isso é um legado que,
1: nossa,
0: deve ser muito,
1: né,
0: especial, né? Você ser pai e conseguir colocar esses valores adiante.
1: Eu acho que ter filho, na minha opinião, é a prova da escola. Primeiro a gente aprende. Aí na hora de colocar ali, sabe? Vamos ver se realmente vai executar bem. Aí a gente põe o filho no mundo. Vamos ver mesmo, a gente vai conseguir passar o nosso melhor. E é isso que é o maior objetivo de todo mundo, né? É aquele lance. Saber não significa que sou.
0: É.
1: Então, na hora do filho, que a gente vai descobrir se realmente a gente vai passar pra frente as melhores coisas que a gente aprendeu na vida. O que mais que eu gostaria que a galera falasse de mim? Bom, enfim, independente disso, queremos de você agora. Você acha que as pessoas vão falar o que de você, hein? Manda áudios no arroba MixTudoNaMix. Manda no meu também, no giza.on. Sei lá, manda aí. Queremos saber, né, Caco? E pode também colar no YouTube, né?
0: Cola no YouTube. Inclusive, a galera já tá colando aqui com a gente pra dar aquela resenhada. Se o meu tablet voltar a funcionar, porque geralmente agora ele tá travando. Sabe por que ele tá travando agora, Kery? Por conta daquele site de letra que fica aparecendo um monte de propaganda. Papá. Depois daquilo, nunca foi mais igual.
1: Não.
0: Nunca foi mais igual ao meu
1: tablet. Já era.
0: Não, vai voltar aqui. Ah, voltou. Vamos dar um salve então pro Matheus Freitas, tamo junto. João Baldo, Gilberto Almeida, Ricardo Silva, Luana Clarkson, tamo junto. Sara Fitaroni, a Scarlett Lux, cara, eu acho que você tem alguma loja de materiais elétricos, sei lá. Entrou no e-mail da firma aí. Matheus Medeiros, Thiago Santos, Helene Ginosa, sempre com a gente aqui. E Andora Siqueira, você é nova, então. Enfim, cola com a gente aqui no nosso canal, arroba MixTudoNaMix. Entrou, não esquece, já se inscreve, ativa a notificação e bora pra resenha, porque tem muita coisa pra rolar hoje,
1: vai,
0: né, Gi?
1: Vai ser demais. Vamos falar de você hoje. Fala aí, um legado, por exemplo, você quer deixar que tipo de exemplo? Sei lá, deixar uma família unida, ensinar algo pra alguém, você já tá ensinando, tá deixando aí, né, essa sua habilidade pro próximo? Criar uma empresa? Fazer música? Ajudar pessoas ou simplesmente ser lembrado como alguém que fazia diferença na vida dos outros? É isso, gente, vamos trocar essa ideia.
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1: Mixão 614, o som consegue. E hoje a gente tá falando sobre a marca que a gente vai deixar depois que a gente aposentar. Quando a gente estiver velhinho também. Quando a gente fala deixar a marca, gente, não é simplesmente de arrasta, não. Morrer, não. Muito pelo contrário. Quando você parar com as suas atividades, se aposentar, ou então simplesmente falar, chega. Ou então, pro seu neto, pro seu filho, já, eles já vão falar de você, né? Mesmo quando você estiver trabalhando e vivendo. Tipo, meu avô é muito da hora, meu avô me ensina isso. O meu pai me ensina isso, a minha mãe me ensina isso. Aliás, até no agora, alguém fala alguma parada pra você que você sabe que já é a marca que você tá deixando no mundo? Que marca que você tá deixando hoje no mundo, então? Vamos nessa, vamos no agora.
2: Vamos no agora. A galera tá mandando aqui uma resenha. Ó, sempre tive vontade de comprar uma moto zero. Mas você vai comprar, Marcelo?
1: Compre, Marcelo, compra. Compra.
2: Ele comprou?
1: Comprou!
2: Aê, garoto! Parabéns,
1: parabéns,
2: querido.
1: Parabéns. É isso aí, toma cuidado, ó. Cuidado aí, hein? Ó, aí é perigoso, tá?
2: Ó, a Elane mandou uma boa aqui. O que eu realmente iria marcar na vida das pessoas é ser uma pessoa gente boa, caridosa, amo ajudar as pessoas, sejam elas nas conversas, conselhos, nas doações, adoro fazer amizade e amo pessoas. Tá vendo? Pessoas que gostam de pessoas. Eu acho que a gente precisa de mais gente assim, né?
1: Precisa. E agora, trazendo pro hoje, então, gente, porque senão a pessoa vai pensar que a gente tá falando aqui só de quando morrer e tal. Então, vamos trazer pra agora. O que dizem sobre você? Não é melhor? O que dizem sobre você? Você é uma pessoa que inspira? O que, que as pessoas estão falando que você é? Né? Principalmente da tua família, seus amigos. Por exemplo, eu sei que na minha família e pra muitos amigos, eu sou uma pessoa que eu tenho certeza que as pessoas acabam comentando, uma pessoa de muita coragem. Isso eu tenho certeza.
2: Não, mas isso
1: Giza
2: é muito isso corajosa. Isso tá implícito no seu nome, né?
1: É, Giza Coragem. Então,
2: eu não sairia assim, como você, com 17 anos, né?
1: Maluca.
2: Foi?
1: É, exato.
2: Eu já trabalhava com 16 anos, eu já trabalhava. Mas morava com os meus pais. Eu não consigo me imaginar nessa época topando o desafio de falar, beleza. Mesmo até no intercâmbio, se eu tivesse condições na época, né, de fazer um intercâmbio, que infelizmente não deu, né? Três ali, e ao mesmo idade, mesmo tempo. Eu não sei se eu teria topado, se eu teria coragem naquela época, sendo bem sincero.
1: É uma das coisas
2: ficar longe
1: mais
2: da família,
1: bizarras
2: dos amigos.
1: Do mundo. Eu lembro que quando eu saí de casa, a galera lá, novinha, eu lembro que o primeiro final de semana foi tão louco que a primeira rádio que eu trabalhei foi uma cidade que chama Itajubá, né? Até fui lá recentemente rever tudo aquilo, que foi muito da hora olhar pra todos os lugares que eu morei, tudo que eu fiz ali e me reconectar com a minha essência, né? Porque é sempre importante você dar um passinho pra trás às vezes e lembrar de onde você é, de onde você veio e o porquê que você tá onde você tá hoje, né? Resgatar essas memórias. E aí, cara, eu lembrei, eu sentei exatamente num banquinho que eu sentei pela primeira vez no final de semana, sabe por quê? Porque no meu quarto não tinha nada, não tinha teto. Sabe aquela música?
2: Sei.
1: Eu tinha um quarto, cara, muito engraçada. Não tinha teto, tinha nada. E aí, o que eu fiz lá? Eu só dava pra dormir, eu saí, fiquei sentada na praça lá de Itajubá. Fiquei observando as pessoas e pensando, what the fuck, o que eu tô fazendo? Não conheço ninguém, minha casa não tem nada, tô aqui olhando essas pessoas, uma vida totalmente nova, 300 quilômetros da minha cidade, ó céu, ó vida, e agora, Giza, vou continuar e tô aqui até hoje.
2: Você concorda comigo que você ter passado por esse momento, você começou a escrever a sua história exatamente ali?
1: Foi.
2: Cara, saí da asa dos meus pais,
1: foi doido.
2: Quero voar no mundão aqui, quero conhecer gente, quero passar por desafios, quero aprender muita coisa. Se você não tivesse tomado essa atitude, literalmente dado esse passo, meu, com 17 anos, cara.
1: Tá maluco, né?
2: É muita
1: coisa
2: coragem.
1: E aí, na hora que eu sentei nesse banquinho, foi alguns meses atrás, eu sentei naquele banco, eu falei, Giselinha, obrigada por ter continuado. E você, que marca você tá deixando no mundo? Vamos de áudio?
2: Bora.
3: Salve, Giza, salve, Caco, salve. Jefferson aqui de São Carlos, ó. Vocês estão falando da questão do legado, né? Eu acho que é um pouco complicado a gente falar de legado, porque aí a gente vai acabar entrando em rótulos, né? Acho que a única coisa que a gente deve pensar em deixar é que a gente viveu. Viveu de forma intensamente, né? Que a gente viveu, que a gente amou e que a gente fez as coisas de forma intensa. Deixar legado, sei lá, cara, na minha opinião, tá? Deixar legado, não sei. Deixar legado, muitas vezes, tá dentro de uma expectativa. E o maravilhoso da vida é viver sem expectativa. É apenas viver intensamente. Ser o que a gente é.
1: Ah, ele arrasou. E o legado é justamente esse daí. O legado, ele é a consequência de uma vida vivida plenamente. Não, tipo, eu quero deixar esse legado, sabe? O politicamente correto. Não, cara, você não tem que deixar nada, você tem que ser. Aí o legado é a consequência disso. Adorei o áudio.
2: Gostei também.
1: Gostou?
2: Eu acho que basicamente, se você viver da forma como você acha justo pra você, né? Respeitando suas vontades, respeitando o limite dos outros também, que é muito importante, sendo uma boa pessoa, né? Correndo atrás do seu, cuidando da sua família, isso já é um legado importantíssimo. Porque você tá, basicamente, cara, eu falei isso agora há pouco, que eu tava numa entrevista com um amigo meu, inclusive Bruno Musa, um abraço pra ele, que a gente fala que o sentido da vida, ele é um ciclo, né? Uhum. A gente nasce, cresce, se reproduz e a gente vai, né? Uma hora a gente vai sair daqui. Então, o que você faz durante esse período, porque uma coisa, um fato, a gente sabe que vai acontecer, né? Lá na frente, uma hora que a gente não vai estar mais aqui. Então, tudo que você faz durante essa jornada inteira, né? Você vai errar, você vai quebrar a cara, você vai ter, né, sabores maravilhosos, você vai ter dissabores também horrorosos, mas o que importa é literalmente aquilo que você aprende, aquilo que você oferece pros outros, que eu acho que também você provê o amor, ser altruísta com outras pessoas, também ajudar.
1: Isso faz a diferença.
2: Pô, isso faz muita diferença. Isso sim é um legado importante, sacou?
1: Saquei. Vamos tocar uma música?
2: Ah, não.
1: Vamos de música. Eu tenho que ir de música agora.
2: Não, eu quero continuar conversando.
1: Vem na live!

0: são 6h22 de Ferreiro. Deixa sonhar, a gente vai pro intervalo agora e a gente volta já já com mais participações falando sobre a sua marca no mundo. Você tá deixando alguma marca no mundo? Qual é a marca? Seja sincero ou sincera. Não é só coisa boa, não.
1: Só coisa boa, não.
0: Às vezes meter o louco também é deixar a marca, entendeu?
1: É, meter o louco, mas assim, eu quero que você deixe uma marca, sabe aonde?
0: Na onde?
1: No nosso canal, né?
0: Duvido.
1: Ah, cara, arroba Mix, tudo na Mix. É só o cara entrar ali, dar o botão de se inscrever, já deixou a marca dele.
0: Ah, vem fazer parte do nosso programa. youtube.com/arroba Mix, tudo na Mix. 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

0: hora certa. Mix 5:23.
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8: 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Este é um minuto para a mente. Vamos conversar? Sou doutora Rosalba Inserti, psicóloga. Existe uma ideia equivocada de que recomeçar significa voltar ao ponto zero. Mas, na verdade, todo recomeço carrega algo muito valioso: a experiência que adquirimos pelo caminho. Muitas pessoas permanecem presas ao passado porque têm medo de tentar novamente, medo de errar, medo de dar opinião dos outros, ou medo de descobrir que será difícil. Mas a vida é feita de ciclos, quero lembrá-los. Algumas fases terminam para que outras possam nascer. Recomeçar exige coragem, porque significa olhar para frente, mesmo carregando marcas daquilo que vivemos. Não permita que uma história que terminou defina todos os capítulos que ainda podem ser escritos. Você não é apenas aquilo que aconteceu com você. Você também é aquilo que escolhe construir a partir de agora e deste momento. Toda mudança começa quando você acredita que merece uma nova oportunidade. Pense nisso, reflita. Até o próximo Um Minuto para a Mente, porque toda grande mudança começa de dentro para fora.
9: Next.

0: empreendedor e hoje a gente vai falar com os trabalhadores desse Brasil. A gente tá falando aqui sobre deixar a marca no mundo, né? Qual é o legado que você tá deixando? Você trabalha muito, trabalha demais. 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
1: Com certeza, um beijo pra você.
0: Beijo! 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
1: Mixão 6:34, Harry Styles, que sonzeira. É, a música também deixa legado, deixa marcas. E hoje a gente tá falando sobre a marca que você quer deixar no mundo. E o Caco falou que quer deixar um filho. Óbvio, né, Caco? Tem que deixar um filho no mundo, não tem?
2: Claro, tem que plantar um filho aqui, tem um moleque, plantar, né, meu?
1: Tá vamos doida? Povoar a terra, gente.
2: O negócio é praticar também, né?
1: É, exatamente.
2: Tem que chegar lá.
1: Só que tem um negócio. Às vezes, praticar não significa muita coisa. Porque às vezes a prática, ela até você tem vontade de fazer um negócio bem feito, mas às vezes não rende, né, Manolo?
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0: Abra seus olhos, open your eyes, Caco Grandino, Brasil, você que tá ouvindo a gente, qual é o legado que você tá deixando no mundo, qual é a marca que você tá deixando no mundo?
1: É, mano, abre seus olhos aí, porque vai que você tá errando na prova, entendeu? Você não tá seguindo o GPS direitinho, tá indo pro lugar errado, não tá construindo, não tá pavimentando aquilo que você quer deixar, né? E pra chamar de, isso aqui faz parte da minha história, né?
0: É,
1: tem muita
0: exato.
1: Coisa que a gente pode fazer. Aliás, eu acho que eu já deixei uns legados aí.
0: Eu também,
1: eu acho.
0: Bom e ruim, eu acho.
1: Eu acho que é, mais ou menos,
0: mais ou menos.
1: Ruim, o que você fez de ruim?
0: Sei lá. Ah, eu acho que tem umas paradas meio doidas aí.
1: Não, com certeza tem pessoas que sofrem até hoje por
0: tinha
1: você.
0: Tinha uma pedra no meio do caminho. Então, será?
1: Não, com certeza.
0: Tem uma pedra no meio do caminho, tinha uma pedra.
1: Ou quem tomou um Paranauê e Paraná da Giza.
0: Ah, é verdade, eu já fiz umas coisas erradas.
1: Ou quem tomou um escorrega 2 cai 1 também, você tá ligado o que eu tô dizendo, né?
0: Escorrega 2 cai 1.
1: Você não tá ligada?
0: Que é isso? Que é isso, Caco? Peraí, me conta na live, peraí.
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3: Mix 5:43.
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0: É hoje, Los Hermancitos. Olha, o Messi vai jogar pela última vez na seleção da Argentina. Ou seja, e o cara é mestre. O cara é Messi. E ele tá deixando uma marca, assim, no mundo, não só como jogador de futebol, mas também com a postura dele e tudo que ele tem feito, né?
2: Com certeza.
0: O Messi é um cara da hora, né?
2: Eu acho ele um cara da hora.
0: Depende se é argentino, né?
2: Oh, imagina você sentado. Não, mas porque nossos irmãos tem que. A gente tem que ter
0: é um
2: amizade.
0: Cara, família.
2: Família demais.
0: Ele não tem várias esposas.
2: Não tem,
0: como
2: será?
0: Muitos jogadores de futebol.
2: Será?
0: Será?
2: Será que ele?
0: Ixi, agora eu tô na dúvida, cara.
2: Eu
0: melhor não falar
2: sei.
0: Nada, né? Vamos começar de novo.
2: Vai.
0: Los Hermancitos. Hoje Messi joga, hermanitos. É, hoje o Messi joga pela última vez na seleção da Argentina. Qual é o legado que ele tá deixando? Joguei pra vocês.
2: Jogou.
0: Joguei pro mundo.
2: Não, mas agora voltando a falar a questão de fidelidade. Eu olhando pro Messi, assim, eu acho que ele é um cara família.
0: Eu
2: cara
0: também,
2: paisão, maridão.
0: Ele não se envolve em escândalo,
2: é, esse negócio,
0: né?
2: Aí. Fala, meu, pra que eu já tenho um mulherão em casa? Pra que eu vou procurar na
0: exatamente.
2: Rua? Tá doido?
0: Isso aí é amor próprio.
2: É, cara.
0: Isso aí é saber que ele é o cara. Porque, não. Na verdade, quando você pega muita gente, é porque você quer provar pro mundo que você é o cara.
2: Aí, você falou tudo.
0: Não é verdade?
2: É lógico que é verdade.
0: Mas não só... você não precisa provar nada pra ninguém?
2: É, cara, porque esse não negócio... É. Ó, é o seguinte, não faz pros outros que você não quer que façam pra você.
0: Exato.
2: E eu falei isso e vou repetir aqui. Se você quer deixar um bom legado aqui na Terra...
0: É isso.
2: Assim, se você fizer o mínimo de não ser um babaca com outras pessoas...
0: Já tá ótimo.
2: Já tá com uma estrelinha no céu, cara.
0: Já tá
2: então,
0: ótimo.
2: Assim, não vai trair sua esposa, não vai trair seu marido, não trai amizade, a confiança de ninguém, cara. Respeita as pessoas, sacou?
0: Respeita.
2: Porque o universo, eu vou falar, cara. O mundo ele não gira.
0: Ele capota.
2: Ele capota.
0: Agora é sério, gente, vai. Você que tá ouvindo o programa agora, que marca você tá deixando no mundo? Sabe, o que você tem feito de maneira natural também? Não fazer pros outros, mas que você acha que vai reverberar bem nas próximas gerações. Vamos de áudio?
2: Vamos.
3: Oiê, Game Mix tudo.
2: E aí?
3: Bom, eu sou o Felipe Damasio, já mandei mensagem uma outra vez. E é o seguinte, sobre legado, eu fiquei cego, né? Eu fiquei cego e criei um perfil no Insta, no intuito de poder ver o mundo acontecendo através dos olhos e sobre o ponto de vista de quem enxerga. Funciona assim, normalmente as pessoas me mandam um vídeo sobre algo que elas acham interessante compartilhar comigo e não tem um padrão específico, tá? Pode ser uma paisagem, uma viagem, um pet sendo fofinho, uhum. Enfim. A pessoa me manda esse vídeo e ela me descreve, né, como eu não enxergo, ela me descreve o que acontece no vídeo e eu reposto esse vídeo no meu perfil, sabe? Então, sobre legado, é basicamente isso. Ao me descrever o que acontece no vídeo, pra eu repostar no meu perfil, a pessoa começa a ter uma percepção melhor, sabe? Do momento ali que ela viveu, sabe? Começa a perceber coisas que ela não tinha percebido, porque a vida é tão corrida. E aí, sendo inclusiva, né, e me emprestando os olhos dela, ela tem essa percepção melhor, sabe, sobre as coisas. Tá bom? Quem quiser conhecer o meu perfil é @olhosdeles.
0: Olha que legal.
3: No Instagram, tá bom? @olhosdeles. Beijo e vai lá, gente. Me empresta teus olhos. Me manda um videozinho, tá bom?
0: Que
3: beijo.
0: Beijo. Ah, que fofo.
2: Sensacional, né?
0: É.
2: E eu acho que isso também é um baita de um legado que o Felipe tá fazendo, porque muitas vezes, pô, tem tantas pessoas com determinados tipos de dificuldade que pode ser muito limitante, mas a pessoa tem que ter aquela força de vontade e falar assim, não, cara, tem muito
0: vamos
2: mais
0: aí.
2: Pra viver e vamos aí. E é exatamente o que ele tá mostrando, né? Pô, ele perdeu a visão muito cedo, mas mesmo assim, ele não deixa que isso limite ele, entendeu? E ele é um exemplo, então parabéns, meu
0: parabéns,
2: querido.
0: Parabéns, cara.
2: Agora, qual que é o Instagram dele, pra gente
0: agora,
2: falar aqui de novo?
0: Lembro.
2: Olhos deles, né?
0: Olhos deles?
2: É isso,
0: olhos
2: galera.
0: Deles, vamos seguir aqui.
2: É isso, sigam Olhos Deles.
0: O Henrique falou, fala galera, muito top o programa de vocês. Obrigada, meu amor, espero que a gente esteja deixando alguma marca aqui pra quem ouve o programa, sei lá, se a gente puder todos os dias fazer alguém sorrir, entregar alguma informação que a gente possa aprender juntos por aqui, simplesmente trocar uma ideia ou dar voz a você que sempre ouve o programa também, isso pra gente já é incrível. Espero que a gente esteja escrevendo uma bela história junto com esse Brasil, né, Caco? Vamos
2: com certeza, bora.
4: Oi, Giz, oi, Caco, e as, eu sou o Lucas, motorista de aplicativo aqui em São Paulo. Primeiro eu queria agradecer o Pix da Mix que eu levei esse final de semana.
2: Olha lá.
4: E eu queria dizer que o legado que eu quero deixar é, assim, além de motorista, eu também sou programador, então eu quero facilitar muito o trabalho de outros programadores, é, deixar o dia deles mais fácil, mais divertido, mais produtivo.
0: Caco, eu preciso melhorar.
2: Melhorar o quê? Que?
0: Meu idioma. Eu fui tentar falar espanhol aqui.
2: Sim.
0: Comigo?
2: Com você.
0: E aí, eu recebi uma mensagem aqui no meu arroba, no giza.on, de um ouvinte. Como você diz ouvinte em espanhol?
2: É, ouvinte. Ouvinte, eu acho.
0: O Ito Soares escreveu pra mim dizendo o seguinte: Salud! saludos, hermosa. No te entiendo mucho ahí, idioma. Qué fri... ¿Qué? Qué fli hermosa. Dios te bendiga siempre. Bela música.
2: Ela falou que Deus te abençoe sempre, né?
0: Acho que sim.
2: É isso.
0: Tu look é uma loucura.
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1: Aqui no Mix Tudo, galera. Vocês que não estão na live, I'm sorry. É muito da hora. Perderam o nosso react com esse som que entrou aqui ao vivão. Mas teremos cortes. A gente vai pôr um corte hoje no arroba Mix Tudo na Mix. Já segue a gente lá no arroba Mix Tudo na Mix, que a gente vai pôr um corte desse momento. E claro, vamos colocar o nosso último áudio de hoje falando sobre marca na vida.
2: Não, vamos colocar mais algum. Não, tudo bem. Respeito a Democragiza. Você que manda aqui, eu sou bem.
1: Não mando nada.
2: Você não manda,
1: posso
2: não.
1: Posso te contar a verdade?
2: Não pode, não.
1: Sabe
2: pode,
1: quem manda no
2: quem?
1: Programa?
2: Quem?
1: O povo.
2: O povo
1: esse
2: que
1: povo
2: manda.
1: Povo lindo aqui da live.
2: É
1: esse
2: isso.
1: Povo que manda áudio. Vai, é com vocês.
2: Bora.
3: Boa tarde, Gita. Boa tarde, Caco. É, eu não vou falar sobre a minha marca, mas sim de vocês dois, Giza e Caco.
2: Opa.
3: É, a Giza, especialmente a Giza, ela tem um algo que, cara, o astral dela é muito bom, é muito vibe boa demais. Eu posso estar cheio de problemas na mente, minha mente agitada, mas quando começa o Mix Tudo, eu vejo a energia que vocês têm, que vocês passam pro público de vocês, cara, é algo surreal. De verdade, vocês estão de parabéns. Sou muito fã de vocês. É, eu não lembro se me identifiquei. É, aqui é o Joab de Manaus, tá bom? Obrigada.
1: Meu Deus, que fofo, Caco.
2: Pô, ganhei minha noite. Aí, tá vendo? Você tava com dúvida que você deixou uma marca?
1: Caramba, cara, da hora. E sabe o que é o mais da hora?
2: Sei
1: que a galera
2: não.
1: Fala assim, às vezes eu recebo mensagem lá no meu, no Giza.com, no meu Instagram, a galera falando que sobre o astral do programa, sobre a alegria que a gente passa, que às vezes a gente só fica resenhando, mas a gente não tem ideia da diferença que a gente faz na vida das pessoas. Porque é o lance de transmutar, né? Às vezes a gente não consegue sair daquela energia, aí você liga o rádio, liga o Mix Tudo, vai trocando ideia, dá umas risadas, a gente é meio louco também, e é assim que é bom. E aí a pessoa esquece dos problemas, isso pra mim, cara, já ganhamos, sabe? Não é verdade?
2: Eu acho que é um... Cara, o que a gente faz aqui... Eu agradeço todo dia, agora sem zoeira, sem piadinha, mas eu agradeço todos os dias, cara, de ter a oportunidade de sentar aqui na sua frente com a Yas, aqui no estúdio da Rádio Mix, falar pro Brasil inteiro e poder levar, cara, mesmo que seja uma piada, uma brincadeira, uma descontração, mas aliviar o dia da galera voltando pra casa, ou indo pro trampo, ou de repente indo pra faculdade. Isso pra mim, eu acho que já é um propósito, sacou?
1: Total.
2: E pode parecer até, eu falar, ah, mas você acha que foi... Eu acho, cara, que você levar alguma coisa, um sorriso no rosto de alguém em algum momento, alguma bobagem que você falou, alguma brincadeira que você fez.
1: Alguma história também que a gente conta, a gente divide a nossa vida aqui com vocês, a gente traz só histórias reais da nossa vida, a gente troca ideia assim, de igual pra igual. Porque às vezes quando você assiste uma TV ou um programa de rádio, muitas vezes parece que você não tá no mesmo lugar, né? Aqui não tem palco não, viu gente? Aqui a gente tá na resenha. Aqui é todo mundo junto. E eu sou muito feliz de fazer parte, assim como o Caco, das suas, sei, vamos dizer, fim de tarde, início de noite, com muito conteúdo, muita música, trocando ideia, aqui no YouTube também, a galera que acaba indo pro nosso Instagram também, e ali vai formando uma família. Então, gente, muito obrigada. Se isso é uma marca boa pro mundo, eu acho que eu tô fazendo isso bem. E o Caco também, e a Yas também, porque tanto que a gente se diverte aqui nesse programa, eu ouso dizer que é o melhor horário do meu dia.
2: Oh, eu ouso não, eu falo
1: não
2: com
1: é,
2: certeza,
1: Caco,
2: é o melhor horário.
1: Daqui, né?
2: Só não é melhor do que o horário que eu chego e fico com a minha gatinha deitada.
1: Já vai começar, desse é o nível do programa, isso é sexta, Caco.
2: Mas é esse que eu quero deixar minha marca, entendeu?
1: Ah, entendi.
2: Eu tenho que chegar a deitar, né? Tem que botar aí, né?

Inclusive, a gente está construindo um canal do zero. Não é fácil, até porque nosso meio de divulgar é aqui no programa somente. Então, por favor, se você gosta de mim, gosta do carro, Caco, gosta do programa, segue a gente, @mixtudonamix no Instagram.

0: sentido, senão não faz sentido também não, Capo.
1: Claro, tem que fazer sentido, né?
0: Alcance, mas... não é entrega.
1: É, exatamente, agora se você quer entrega,
0: é nós.
1: É nós. Você pode colar lá também no meu Instagram, no @CacoGrandino, CACOGrandino, tô no TikTok também, tem a nossa querida apresentadora.
0: Ah, gente, me segue lá, Giza.on, vamos fortalecer lá, GISA.on, Giza.on, você vai achar. Eu tô no TikTok também, no Instagram, e tem o nosso é o melhor. É o melhor de todos.
1: Mix tudo na Mix.
0: Um beijo, meus amores.
1: Não, calma, calma, calma, você esqueceu uma coisa.
0: A gente vai embora?
1: Não.
0: Não vai?
1: Sem antes falar o que vai ter na sequência, você tá maluca?
0: Ah,
1: o
0: Roberto Reis tem o Pede no Zap às 8 da noite.
1: É isso.
0: É só mandar uma mensagem no WhatsApp da Mix pedindo seu som que ele vai tocar. 11 9 8 3 4 0 8 mil. Beijo, meus amores, a gente vai indo nessa e agora a gente tem que postar esse corte. O corte que quem tá no rádio não viu acontecer. Você que perdeu o momento de Snoop Dogg no programa, você vai ver lá no @Mix tudo na Mix, em collab comigo, com Caco Grandino, e vai ser demais. Tchau, gente. Tchau, Caco.
1: Tchau, até amanhã.
0: Vai lá plantar. Vai plantar.
1: Peraí que hoje é o dia.
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3: 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Este é um minuto para a mente. Vamos conversar? Sou doutora Rosalba Inserti, psicóloga. Existe uma ideia equivocada de que recomeçar significa voltar ao ponto zero. Mas, na verdade, todo recomeço carrega algo muito valioso: a experiência que adquirimos pelo caminho. Muitas pessoas permanecem presas ao passado porque têm medo de tentar novamente, medo de errar, medo da opinião dos outros ou medo de descobrir que será difícil. Mas a vida é feita de ciclos, quero lembrá-los. Algumas fases terminam para que outras possam nascer. Recomeçar exige coragem, porque significa olhar para frente, mesmo carregando marcas daquilo que vivemos. Não permita que uma história que terminou defina todos os capítulos que ainda podem ser escritos. Você não é apenas aquilo que aconteceu com você. Você também é aquilo que escolhe construir a partir de agora e deste momento. Toda mudança começa quando você acredita que merece uma nova oportunidade. Pense nisso, reflita. Até o próximo Um Minuto para a Mente, porque toda grande mudança começa de dentro para fora.
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A gente aqui espera que você esteja muito bem. Vamos fazer esta a noite de todas. Depender de mim aqui e você vai ter que me ajudar, porque daqui a pouquinho tem mais uma edição do Pede no Zap. E tem uma coisa muito legal nesse programa: todos os sons que a gente ouve entre 8 e 9 da noite são os sons que chegam no Zap da Mix, que é o 11 98340 8000. Então é muita chance de ter aqui o seu áudio no ar, a sua música tocar, depende de você. Bora fazer o show, brilha. 11 98340 8000. Eu quero que por esse número você me mande uma mensagem de voz com teu nome, de onde você tá ouvindo a Mix e esse som bacana pra gente tocar pra você. É facinho demais, tá? 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

0: 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Hoje a gente fala o teu nome, bora ganhar um presentão da Mix? Então vai, 11 983 40 8000, brilha!
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Agora, que música que você quer ouvir daqui a pouquinho no Pede no Zap? Manda agora pro Zap da Mix. 11 98 3 4 0 8 mil. Não esqueça de falar o seu nome. A gente quer te conhecer. Essa música bacana pra gente rolar.

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0: aqui é Simone e eu quero pedir a música do Backstreet Boys, Everybody.
1: Fala galera da Mix, que é Valdir, toca uma música aí do Coldplay.

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1: Mix 6:59.
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0: Tá no ar o programa feito por você, melhor ouvinte do Brasil. Eu sou Roberto Reis e a partir desse momento, então você ligar pra cá. Aliás, ligar não. Ó. Ai, chega 8 da noite e a gente fica assim, perdão. Manda uma mensagem de voz aqui pro 11 983 408 mil. Nessa mensagem de voz eu quero saber o teu nome, tá? Que música que você quer ouvir na Mix nessa noite de terça-feira pra ser inesquecível? Manda também, não esqueça de falar de onde você tá ouvindo, beleza?
2: Boa noite, meu nome é Diego Menezes dos Santos, sou de Campo Grande, Rio de Janeiro.
0: Opa.
2: Sempre ouvi na Mix, a melhor rádio do Brasil.
0: Obrigado.
2: Aí, queria pedir Sexy Beats e com David Guetta. Toca aí, irmão.
0: Hoje,
2: um abraço, boa noite a todos.
0: A gente já começa com o pé na porta.
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0: você tá por onde, conta pra mim por uma mensagem de voz no 11 983 408 mil. Quer um exemplo, ó?
1: Boa tarde, aqui quem fala é Lúcio Rogério em Maceió. Eu queria pedir a música Minha Alma, do Rafa. Ó.

0: 8h16 aqui na Mix. A gente curtiu o Jack Johnson Upside Down.
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0: O zap da Mix já tem aí na agenda do seu celular? Valeu pela consideração. Se ainda não é fácil até de decorar, é o 11 98340 8000. Então, deixa eu agradecer aqui o Luan, que está em Belém do Pará. Quem apareceu por aqui foi o Gilmar, da cidade de Rio Preto. O Eduardo Cardoso está em Santos, litoral de São Paulo. E você, por onde? Você quer mandar uma mensagem, né? Tá a fim de ouvir uma música? Não passa vontade, não. Você pode mandar beijo, você pode mandar abraço, você pode oferecer. É tu que manda aqui, manda ver.
2: Boa noite, Mix. Aqui é o Reinaldo Japa, da Vila Santa Catarina. Gostaria de ouvir Coldplay, Paradise.
0: Vamos.
2: Boa noite pra todos, um forte abraço.
0: Boa noite.
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0: 08000. Eu já vou falar mais uma vez, não passa vontade não. Pede o teu som aqui na Mix até as 9.
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2: Mix 7:25.
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0: Salles, da banda Maneva. Que rádio você ouviu ontem à tarde?
1: Eu ouvi a Mix.
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0: Ludmila, que rádio você ouviu sábado?
3: Ah, é lógico que eu ouvi a Mix, né?
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11: Programa feito por você, melhor ouvinte do Brasil. Faz o Chiquinho aqui no zap, mandando uma mensagem de voz. 11 983 408 1000.
12: Alô, rapaziada, aqui é o Ross Silveira de Recife. Gostaria que vocês tocassem aí o velho Ozzy Osbourne, Mamman Come Home. Valeu, obrigado.
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0: o zap mais uma vez, uma mensagem de voz, vou falar o zap mais uma vez, aí você já manda, tá bom?
1: Bom.
0: 08000. Boa noite, Sandra. Você mora em Curitiba, né? Obrigadão pela companhia. O André tá em Novo Hamburgo, Rio Grande do Sul, e você?
2: Olá, Mix, aqui é o Fabrício de Vila Velha, Espírito Santo. Toca uma música do Drake.
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0: 9 da noite.
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0: É assim que funciona, chega junto no zap da Mix, que é 11 983 408 mil, pra pedir uma música. Aí você quer oferecer pra alguém, pode oferecer pra alguém, quer mandar beijo, quer mandar abraço, tá trabalhando agora, vai entrar aí, né, no seu turno, enfim, muito obrigado. Aliás, um abração pra todos os motoristas por aplicativo que estão dando uma carona pro som da Mix neste momento, e também pros trabalhadores da saúde, né? Sempre ligam pra cá pedindo uma música. E você, por onde? Me conta. Faça como o Antônio Carlos, caminhoneiro e motorista por aplicativo na cidade de São Paulo. A Letícia Ruth tá em São Bernardo. E você?
2: Boa noite, Mix. Tudo bem? Aqui fala é Gabriel de São Paulo, Zona Sul. Eu gostaria de ouvir I Just Mind do Bruno Mars. Obrigado, um beijo, ótima semana.
0: Valeu.
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1: Mix, falta um minuto para as 9 da noite, fazendo check-out no programa de hoje, o som da Pink, sonzeira, fucking perfect. Amanhã a gente já pode tocar tua música, né? Já mandou o áudio hoje, deve estar na fila aqui. Se ainda não, não deixa para depois, manda agora. 11 983 40 8000. Amanhã às 8, estarei te esperando.
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0: no ar a Voz do Brasil. As notícias do governo federal que movimentaram o país no dia de hoje.
1: Olá, boa noite.
2: Boa noite para você que nos acompanha em todo o país.
1: Terça-feira, 6 de outubro de 2026.
2: Vamos aos destaques do dia.
1: Sites e aplicativos de apostas online estão oficialmente proibidos no Brasil a partir de hoje.
2: Empresas de bets têm até amanhã para enviar relatório com saldos finais de apostadores.
1: E mais de 26 milhões de usuários não fizeram resgate voluntário dos valores disponíveis. Nazi Brum.
3: Segundo a Secretaria de Prêmios e Apostas do Ministério da Fazenda, ainda restam 1 bilhão 325 milhões de reais na carteira das bets.
2: Alerta climático.
1: O boletim sobre o El Niño aponta risco de eventos extremos e altas temperaturas em boa parte do Brasil entre outubro e o início de 2027.
2: Plataforma digital reúne alertas meteorológicos e orientações para produtores rurais durante o fenômeno. Cleide Lopes.
4: Essas ações têm como foco fortalecer a gestão integrada e prevenir cenários e reduzir riscos.
1: Educação profissional e tecnológica.
2: Modelo de ensino completa 117 anos com oferta de qualificação técnica e ingresso no mercado de trabalho. Gabriela Noronha.
5: Hoje são mais de 3 milhões de matrículas na educação profissional técnica de nível médio, segundo o Censo Escolar da Educação Básica.
1: Hoje na apresentação da Voz do Brasil, eu, Mariana Jungmann e Luciano Seixas.
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1: Ainda tem dinheiro nas plataformas de apostas online, as chamadas bets, vai receber os valores diretamente na conta bancária nos próximos dias.
2: A Secretaria de Prêmios e Apostas do Ministério da Fazenda divulgou um novo cronograma para devolução.
1: De acordo com a pasta, um total de 1 bilhão e 300 milhões de reais ainda não foram resgatados pelos usuários.
3: Foi encerrado ontem, segunda-feira, o prazo para o resgate voluntário dos valores disponíveis nas plataformas de apostas, as bets. Mas, segundo a Secretaria de Prêmios e Apostas do Ministério da Fazenda, ainda restam 1 bilhão 325 milhões de reais na carteira das bets, que devem ser devolvidos aos apostadores. A retirada vale para as empresas que tiveram a autorização de funcionamento no país. Segundo a Secretaria, um dos fatos para a demora na retirada é a quantidade de contas com valores reduzidos. Pelo menos 86 milhões de contas possuem saldos de até 99 centavos, totalizando mais de 15 milhões de reais. Agora, as empresas têm até amanhã, dia 7, para informar as instituições financeiras os saldos de cada apostador. De acordo com o ministro da Fazenda, Dario Durigan, o dinheiro deve estar disponível nas contas entre os dias 9 e 14 de outubro.
6: As bets vão ter que informar para os bancos qual é o saldo no seu CPF que ficou lá sobrando. E os bancos, no dia 9 a 14 de outubro, vão devolver o seu dinheiro. Caso tenha qualquer problema, a Caixa vai receber o recurso e intermediar a devolução do seu dinheiro. Não confie em sites, em links que te mandarem, que facilitem a devolução do seu dinheiro.
3: O fim das atividades das bets no país foi determinado por uma medida provisória. Só no dia de hoje, 1.500 sites de plataformas de apostas foram derrubados. Com isso, a partir desta terça-feira, os sites de aplicativos das plataformas deverão ficar indisponíveis. Reportagem Nazi Brum.
2: E para fortalecer as ações de combate à oferta de apostas de cota fixa no país, o Ministério da Justiça e Segurança criou novas estruturas no âmbito da Secretaria Nacional do Consumidor, a Senacom.
1: O Departamento de Fiscalização e Prevenção de Danos ao Consumidor vai atuar na prevenção e repressão das apostas ilegais e também na manipulação de resultados esportivos.
2: Já a Secretaria Nacional de Direitos Digitais vai acompanhar sistemas e políticas adotados pelas plataformas a